0: senhor Kiko Zambianchi.
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tinha suspirado, tinha beijado o papel devotamente. Era a primeira vez que lhe escreviam aquelas sentimentalidades, e o seu orgulho dilatava-se ao calor amoroso que saía delas, como um corpo ressequido que se estira num banho térmico. Sentia um acréscimo de estima por si mesma e parecia-lhe que entrava, enfim, numa existência superiormente interessante, onde cada hora tinha o seu encanto diferente, cada passo

0: Muchas gracias. Buenas noches.
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esperamos que você tenha tido uma ótima manhã de terça-feira, que você tenha tido uma ótima tarde de terça-feira, que você esteja

0: tendo uma ótima noite de terça-feira. Que o Senhor abençoe o seu lar, o seu deitar, o seu levantar, o seu ir e vir, o seu esposo, a sua esposa, seus filhos, seu cunhado, sua cunhada, sua tia, seu tio, sua avó, seu avô, seu papai, sua mamãe, sobrinhos, sobrinhas, cunhado, cunhada, enfim, toda a sua família, meu irmão. Que o Senhor abençoe os diáconos, os diaconisos, os evangelistas, os missionários, os profetas, os pastores, os levitas, os membros. Que o Senhor visite desde a criança de colo até de mais idade. Oh, glória a Deus. Aleluia. Obrigado, Senhor. Obrigado por mais um dia, porque nós nos deitamos, nos levantamos. Estamos aqui, meu Pai, na Tua presença aqui, meu Pai. Oh, Senhor Jesus, obrigado, meu Pai, porque o Senhor está conosco. Obrigado, Senhor, porque o Senhor já enviou o louvor, meu Pai. Obrigado, Senhor, porque está tudo funcionando de acordo, meu Pai, como é para ser, para como é para funcionar, meu Pai. Senhor, visita, meu Pai, os cultos, meu Pai. Oh, Senhor Jesus, nas terças, meu Pai, nas quintas-feiras, meu Pai, nas quartas-feiras, meu Pai, na sexta-feira, meu Pai, no sábado, meu Pai, no domingo, Jesus. Senhor, continua visitando, meu Pai, a nossa Santa Ceia, Jesus. Senhor, visita, meu Pai, os cultos da família, meu Pai. Oh, meu Pai, os cultos do Espírito Santo, Senhor Jesus, que o Senhor esteja presente em todos eles, Jesus. Oh, glória a Deus, aleluia, meu Pai. Oh, Senhor, usa mesmo aquele altar, Jesus. Usa mesmo os pastores, meu Pai. Usa os levitas, meu Pai. Os missionários, meu Pai. Os evangelistas, meu Pai. Usa tremendamente, meu Pai, os obreiros, diáconos, meu Pai. Oh, meu Pai, usa as tias da escolinha, meu Pai. Usa as crianças, Jesus. Porque o Senhor, meu Pai, o Senhor é dono de tudo, meu Pai. O Senhor comanda o ar, a terra, o mar, a vida, meu Pai. O Senhor comanda tudo, Jesus. Oh, glória a Deus. Plenitude da bênção de Deus, onde nós te amamos, em Cristo Jesus. Nós estamos localizados ali na rua Alferes Bonilha, número 260, ali bem próximo ao hipermercado Bem Barato, bem próximo à Associação dos Funcionários Públicos de São Bernardo do Campo. Nós estamos entre as avenidas Marechal Deodoro e Faria Lima, bem ali no centro ali de São Bernardo. Estamos ali de portas abertas para receber você, meu irmão, você, minha irmã. Estamos ali preparados ali para orar com você, dar um glória a Deus, um aleluia. Sempre vai ter um pastor ou uma pastora, um evangelista, um diácono, uma missionária ali para falar com você, para te orientar ali em nome do Pai, do Filho e do Espírito Santo. Cultos, meus irmãos, todas as terças e quintas-feiras, somente um culto presencial, às 9 horas da manhã. Todas as quartas e sextas-feiras, 3 cultos presenciais, às 9 horas da manhã, às 15 horas da tarde e às 19h30. Aos sábados, limpeza do templo, círculo de oração, evangelismo e ensaios gerais. Aos domingos, meus irmãos, começa cedo, mas muito cedo mesmo, às 15 para as 8, escola dominical. Depois, subsequentemente, às 9 horas, primeiro culto presencial. Depois, às 18 horas da noite, segundo e último culto presencial da plenitude da bênção de Deus, ali na rua Alferes Bonilha, número 260. E todo domingo, meu irmão, mas todo domingo mesmo, às 15 horas da tarde. Oh, glória a Deus, é uma tarde abençoada ali, onde o pastor Gaspar, um pastor convidado, ou até mesmo um evangelista, está dando um culto ali, uma palavra abençoada ali para você, para sua família ali, bem na hora da macarronada, da feijoada, do churrasco ali. Isso mesmo, é uma palavra rema, uma palavra abençoada para você, para sua esposa, para os seus filhos, para o seu esposo, até mesmo para o seu genro, para sua nora, para os seus netos, para o seu sobrinho, para sua sobrinha, para o seu primo, para sua prima, para o seu irmão, para sua irmã, para o sogro, para a sogra, ou enfim, para toda a família, né, meus irmãos? É culto da família, que bênção, oh, glória a Deus, aleluia. Desde já, meus irmãos, eu quero deixar aqui um abraço para o nosso pastor presidente, Pastor Gaspar. Ô, glória a Deus, aleluia. Juntamente com o filhão, o Guilherme Locatelli. Também tem a Giovana Locatelli. Agora tem até a Marissa Locatelli. Ô, glória a Deus, aleluia. Isso mesmo, a netinha do pastor Gaspar, sobrinha do Guilherme, filha da Giovana e do Felipe Valdrigue. Ô, glória a Deus. Família aumentando. Ô, glória a Deus, aleluia. Também tem ali, né, o pai do Felipe Valdrigue, pastor Gilberto, com a pastora Edilene. Tem a irmã dele, a Thalita, juntamente com a mais recente chegada aí também, a Chloe. Ô, glória a Deus, aleluia. Com o papai Bruno, que é uma bênção. Ô, glória a Deus, aleluia. Quero mandar um abraço também desde já para o Sidney Locatelli, juntamente com a esposa Rose. A Rose com a filha Lohane, com o genro Uíris, com a netinha a Esterzinha. Ô, glória a Deus, aleluia. E também, desde já, quero deixar um abraço aqui pro Atílio, filho do Sidney, e também para a namorada dele, a Nicole. Ô, glória a Deus, aleluia. Quero mandar um abraço para a evangelista Renata, juntamente com o esposo Ladinho, o filho Guilherme, o filho Gustavo, juntamente com a esposa Danila e com a filhota Valentina. Tem o Miguel, ô, glória a Deus. Tem o Lucas e tem o Rayan, né? Rayan? Ô, glória. Cauã, né?
1: Cauã.
0: Cauã, isso mesmo, aleluia, ô, glória a Deus. Para toda essa família aí. Também quero mandar um abraço para o pastor Rodrigo, nosso amigo, ô, glória a Deus. Juntamente com a esposa, a evangelista Juliana, ô, glória a Deus. Juntamente com os filhões aí, a Giovana, que é uma benção, essa jovem. E também com o nosso baterista aí, o Daniel, o Dani, que é uma benção, ô, glória a Deus. Quero mandar um abraço também para o japonês, isso mesmo. O Maico, juntamente com a esposa Jamile, com o filhão Rafael, com o filho Davi e a filhona, a Lívia, que é uma bênção. Ô, glória a Deus, aleluia. Quero mandar um abraço para o pastor André, para a esposa a Sandra, para as filhas dele. Ô, Senhor, visita as filhas do pastor André, visita o neto, visita o genro, meu pai. Visita toda a família, ô, glória a Deus. Senhor Jesus, visita o pastor Helmut, a diaconisa e tia da escolinha Samanta, justamente com o filhão, o Léo Leonardo, que é uma bênção. Oh, glória a Deus. Aleluia. Quero mandar um abraço também para o nosso pastor dos bens, pastor Rubens, juntamente com a esposa Eva, junto a diaconisa Eva, juntamente com os filhos Peterson e Wesley. Oh, glória a Deus. Aleluia. O Senhor que abençoe aí sempre. Também quero mandar um abraço para o presbítero Antônio Jorge, juntamente com a esposa Marlete, que é uma bênção, e toda a família. Também quero mandar um abraço para o nosso pastor José Batista, juntamente com a esposa Ivaneide e toda a família Benevides. Amém? Ô, glória a Deus. Aleluia. Quero mandar um abraço também para o pastor João Santos. Ô, glória a Deus, para toda a família. Também para o pastor Gerson e para a pastora Ivete. Ô, glória a Deus. Juntamente com toda a família, viu? Ô, glória a Deus, aleluia. Quero mandar um abraço também para o nosso irmão Genilson Carvalho, juntamente com a esposa Carol, juntamente com a filha Adudinho Diamante e a sogra mais abençoada, aí a irmã Lúcia. Ô, glória! Quero mandar um abraço também para a nossa irmã Maria José de Lima Santos, a jaconisa Zeza, juntamente com a neta Larissa, com o esposo Guilherme. Tem a Gabi, tem a Sara, tem o Miguel, tem a Camila com o Fernando, tem a Laurinha, o Pedro e a Catarina. Ô, glória a Deus. Também tem o irmão Salvador e toda a família aí, mais que abençoada. Tem a Nani, tem a Beth, o Nicolas, o Lucas, que é uma bênção. Ô, glória a Deus, aleluia. Que o Senhor abençoe aí, em nome do Pai, do Filho e do Espírito Santo. Ô, glória a Deus, aleluia. E agora, meus irmãos, tenho um pedido de louvor. Amém. Oh, glória a Deus. E não é mesmo, irmã Andréia?
1: Graça e paz a todos. Louvado seja o nome do Senhor. Quero agradecer ao Senhor por mais esse dia de estarmos aqui, né, e convidar vocês, né, a estar conosco na plenitude da bênção de Deus, Igreja Evangélica Cristã, plenitude da bênção de Deus, que se encontra na Rua Félix Bonilha, número 260, centro de São Bernardo do Campo, ali onde todas as terças e quintas-feiras, às 9 horas da manhã, nós esperamos vocês, né? Na terça-feira a igreja abre ainda mais cedo, 6h30 a igreja já está aberta para oração. Você que tem essa vontade de orar cedo, a igreja vai estar aberta, 9 horas tem o culto, né? De manhã, na terça e quinta, só amanhã, né, que a igreja tem culto. As quartas-feiras são 3 horários disponíveis para você estar indo ali na Rua Félix Bonilha, número 260, centro de São Bernardo do Campo, às 9 da manhã, às 15 horas e às 19h30. Toda quarta e sexta são 3 horários. Aos sábados, 9 horas da manhã, círculo de oração. Aos domingos, às 9 e às 18 horas, também culto presencial. E também, às 15 horas, também tem a live, como já o Rildo estava convidando vocês, pela página do Facebook. Pela página do Facebook também é transmitido alguns cultos ao vivo. Também pela página do Facebook da IEC Plenitude, você tem a oportunidade de dar segunda, terças e quintas-feiras, a partir das 11 horas, também ouvindo e compartilhando a palavra do Senhor. Nós temos a nossa irmã Viviane Pereira, ela pede Gabriel Guedes, em memória, ele oferece para o Rio do Sandro, Laerte, todos da Igreja Santa Plenitude, todos da Igreja Plenitude, todos os ouvintes da Rádio Paraty. Nós temos a senhora Ivani de Santo André, ela pede Voz da Verdade, Projeto no Deserto, oferece para o Rio do Laerte, irmã Andréia, todos da Igreja Plenitude, todos os ouvintes da Rádio Paraty no Brasil e no mundo, né? Fique com louvor, daqui a pouco nós voltaremos e a palavra vai estar em Salmo 121, né? A palavra é lá onde a palavra vai estar. Daqui a pouco a gente vai voltar, né? Vai preparando o seu coração para a palavra, vai dizendo, Espírito Santo, fala comigo. Eu quero te ouvir.

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1: A paz do Senhor Jesus, a palavra está em Salmos 121, do 1 ao 8. Amém? E a palavra diz assim: elevo os olhos para os montes, de onde me virá o socorro? O meu socorro vem do Senhor, que fez o céu e a terra. Não deixará vacilar o teu pé, aquele que te guarda não dormirá. Certamente não dormitará, nem dormirá o guarda de Israel. O Senhor é quem te guarda, o Senhor é a tua sombra, a tua direita. O sol não te importunará de dia, e nem a lua de noite. O Senhor te guardará de todo o mal, Ele guardará a tua alma. O Senhor guardará a tua entrada e a tua saída, desde agora e para todo o sempre. Amém.
2: Glória a Deus, aleluias, e louvado seja o nome do Senhor Jesus, louvado seja o nome dele, a ele toda honra e toda glória, Pai do Senhor Jesus, a todos do fez, e graça e paz. Salmo 121, quando nós estávamos ali pedindo algo, o que o Senhor Espírito Santo quer falar conosco, né, nesta noite? Né, fala comigo, ainda disse na oração, fala comigo porque eu quero te ouvir, né? O que o Senhor quer falar com a sua igreja, o que o Senhor quer falar com cada um de nós. Ele deu esse Salmo 121. Elevo meus olhos para os montes, de onde me virá o socorro. O meu socorro vem do Senhor, que fez os céus e a terra. Né, e o Espírito Santo falou para mim: eu quero hoje falar, né? Hoje ele quer falar com aqueles que estão cheios de angústia. Foi isso. Né, ele nos deu um louvor ali, né, para falar, né. Eu falei assim: olha, a palavra está aqui, eu falando com meu esposo, né, e ele nos levou ao Salmo 121, né, e outros salmos também, né, aquele que está cheio de angústia, que às vezes você está num momento difícil, né. O mundo, ele não tem para quem pedir, ele não tem para quem socorrer, né. As religiões também não têm. Mas a palavra do Senhor diz que Deus é aquele que nos ama. Aonde está? João 3,16. Porque Deus amou o mundo de tal maneira que entregou o seu Filho unigênito para todo aquele que ele crê não pereça, mas tenha a vida eterna. Então nós temos o socorro em Deus Todo-Poderoso, que é o Criador, que não há ninguém, nem nada, nem algo maior do que Ele. Nem comparável a ele, porque ele é incomparável. Nem parecido, nem chegando perto, nem comparado, nada, nada, nada. Ele é incomparável. Nós temos o nosso Pai, né, daqueles que já têm a Cristo como Salvador. Né, nós que temos Cristo como Salvador, nós podemos chamar Ele de Pai. Né, nós temos um Deus Todo-Poderoso. E nós temos um Pai amável, amado. Né? Nós temos um Senhor que entregou o seu Filho em amor de nós. Nós temos para quem clamar. Nós temos para quem pedir socorro. E nós temos quem socorre. Não é só você clamar. Né? Porque muitos estão diante de quem não olha, de quem não vê, de quem não ouve, de quem tem mãos e não apalpa, de quem tem pés e não andam. Que são feitos de ouro, são feitos de metais, são feitos de madeiras, né? O qual o Senhor abomina. É, muitos estão diante deles, estão clamando, mas eles não têm voz, eles não têm boca para responder, eles não têm olhos para ver, as mãos deles não apalpam. Mas nós temos um Senhor, nós temos um Deus Todo-Poderoso, Criador dos céus e da terra, para quem nós podemos pedir socorro. Eleva meus olhos para os montes, de onde me virá o socorro? É uma pergunta. E ele, o próprio salmista diz: o meu socorro vem do Senhor, que fez os céus e a terra. Que fez os céus e a terra. Só aí, quem fez os céus e a terra já era o suficiente para nós. Mas ele continua: ele não permitirá que os meus pés vacilem, e não dormitará aquele que te guarda. É certo que não dormita nem dorme o guarda de Israel. O Senhor é quem guarda você. O Senhor é a sombra à sua direita. De dia não te molestará o sol, nem de noite a lua. O Senhor guardará você de todo mal, guardará a sua alma. O Senhor guardará a sua entrada e a sua saída, desde agora e para sempre. Amém. Hoje o Espírito Santo quer trabalhar em nós. No quê? No momento que muitos de nós estamos. Talvez alguns de nós estejam em momento de angústia. Momento de angústia por conta de alguém que ama. Momento de angústia por conta de uma porta. Momento de angústia por conta, às vezes, de um filho. Às vezes por conta de um esposo. Às vezes por conta ali de um diagnóstico. Um momento de angústia. Mas nós temos para quem pedir socorro. O socorro não vem de você postar na página da internet. O socorro vem do céu. O socorro vem do céu. Ele vem do céu. E muitas vezes, como é difícil no momento, nesses tempos de hoje, no meio de tanta coisa, onde tantas coisas querem ofuscar a grandeza do Senhor. Onde tantas as coisas querem tirar o nome grande do Senhor. Onde tantas as coisas dizem que o nosso Deus, o único Deus, não é suficiente. Aonde tantas pessoas e tantas palavras, muitas vezes usando a própria palavra de Deus contra Deus. Porque quem usa a palavra de Deus quebrando princípios daquilo que ele mesmo escreveu é contra Deus. Então imagina usar a palavra dele contra ele mesmo. E nós vivemos nesse tempo. Nós vivemos num tempo onde, né, de evangelho superficial, de tantas as coisas, mas ele é o mesmo. Ele é o mesmo que continua curando. Quando nós lemos o evangelho, quando nós lemos o evangelho, nós vemos quantas curas Jesus fez e faz. Porque o evangelho, mesmo escrito no passado, ele atua no presente, ele faz no futuro. Por quê? Porque é o poder de Cristo atuando. E é um Cristo vivo. Ele não é aquele Cristo que você vê lá na cruz, em alguns lugares, morto. Não, ele está vivo. Então ele é o mesmo que cura. Ele é o mesmo que tira do leito. Ele é o mesmo que livra, que salva. Ele é o mesmo que liberta de demônios. Ele liberta de legiões, como ele liberta de 7 demônios, como Maria Madalena. Como ele liberta de demônio, como aquela menina da mulher Sirofenícia. Como aquele menino que ficava na água e no fogo, como nós também já falamos aqui na rádio. Né? Como o homem da mão ressequida, que Jesus curou. Como o homem da híbrido lá, que tinha um problema na cabeça, e Jesus curou. Como cegos. Quantos cegos, né? Cegos de todos os jeitos, né? Tem cego de nascença, tem cego que não é de nascença, tem os cegos, né? Todos os tipos de enfermos que chegavam até Jesus, Jesus os curava. Algumas passagens dizem que as multidões levavam os enfermos e os endemoniados. Os endemoniados eram libertos e os enfermos eram curados. Esse Jesus, ele é o mesmo, ele não mudou. Ele não mudou. Quem muda? Nós, igreja. Às vezes, no nosso momento de angústia, os nossos problemas, né, a intensificação dele. Por quê? Porque o problema, ele nos traz algo que na nossa alma. E quando acontece coisa na nossa alma, a gente fica assim, desnorteado. Quando atinge as nossas emoções, nós perdemos muitas vezes a razão. E quando nós perdemos a razão, perdemos, né, ali o foco, a nossa fé, ela fica balançada. Né? Entra a dúvida, entra tantas as coisas. Por isso que Paulo fala assim: olha só, orai sem cessar. Dá graças em tudo. Provais o Espírito. retém o que é bom, não apagueis o Espírito. Né? Uma vida pela palavra de Deus, na prática da palavra, é aquilo que nós, igreja, precisamos. Não quer dizer que nós seremos livres do que vai acontecer, não. Nós não seremos livres. Mas, né, muitos de nós viveremos mais milagres. Muitos de nós estaremos mais firmes. Porque tantas pessoas querem desistir do evangelho. Por quê? Porque a cabeça deles está no modo natural. E nós não temos que pensar só nesse modo natural. Há uma eternidade a ser pensada. Há uma eternidade qual nós vamos. Há essa eternidade.
1: E assim, a angústia é uma coisa ruim. Você toma água, a água não está boa. A comida não está boa. A esposa, o esposo pergunta, está tudo bem? Você fala, está tudo bem, mas... Né? Nem você está entendendo, né? E as coisas vão acontecendo. A pessoa está sentindo uma dor de cabeça, está se sentindo mal e você não pode ajudar. Tudo isso no nosso dia a dia é angústia. E isso aí nos entristece, porque às vezes a gente até quer fazer algo pelo que está próximo e não consegue. A gente quer abraçar, não consegue. A gente quer falar algo gostoso, não consegue.

0: Você olha pra cá, não tá bom. Olha pra lá, não tá bom. Se a pessoa te pede alguma coisa, você já faz, né? Não tá bom. E eu quero te dizer assim, que enquanto a gente caminha para o bem, para o nosso foco, que é Jesus, o mundo tenta nos desviar para algo ruim, para algo que já não é bom. E a palavra mesmo diz, né, que o mal só veio para matar, roubar e destruir. Porque ele pode até te dar alguma coisa, mas quando ele cobra, ele acaba com você. Ele te deixa um bagaço. Não viu o bagaço de cana? Ele te deixa um bagaço.
1: Ele extrai tudo de você.
0: Você fica sem força, meu irmão. Se ele te dá 100, ele te tira 1000 depois. Se ele te dá 1000 depois, ele te tira 3 vezes mais. E é assim que acontece. Aí vai lá, se ajoelha, pede para aquele pedaço de pedra, para aquele pedaço de madeira, que não pode, não movimenta o olho, não anda, não te abraça, não te estende a mão,
1: não te ouve,
0: não te ouve, não fala nada. Mas Jesus, sim, esse sim. Esse sim quer você próximo dele, quer se aproximar de você. É assim, Jesus, muitos, né, falam de Jesus com Jesus de braços abertos. Mas é assim mesmo que ele te recebe. Ele quer te abraçar, ele quer carregar você no colo dele. Porque ele é pai. O amor dele é tamanho, é enorme, é grande demais. Ele se deu por nós naquela cruz. Ele foi açoitado, ele foi humilhado, ele sangrou naquela cruz por mim e por você. Aí hoje você vira as costas para ele? Que você tem de bom, meu irmão, para ser melhor que Jesus? Não, você tem que ser melhor que o homem. Ô, glória.
1: Glória a Deus. Como o Diácono Hildo tinha falado, né? Que a angústia nos faz, né, ofuscar as coisas do Senhor. Porque nada está bom do seu lado. Né? É isso que o Espírito Santo quer falar para nós. Que existe um Deus maior do que todas as coisas. Através desse salmo, salmo 121, eleva meus olhos para os montes, de onde me virá o socorro? Meu socorro vem do Senhor que fez os céus e a terra. Existe um Deus. Existe um Deus maior do que tudo. E que tudo está no controle dele. Tudo está no controle dele. Todas as coisas estão no controle dele. Embora a nossa mente humana, muitas vezes, no meio da nossa angústia, no meio da dor, no meio ali da ansiedade, nós muitas vezes pensamos, aonde está o Senhor? Né? Nós pensamos, aonde Ele está? Nós pensamos, será que Ele não está vendo? Será que Ele não vai fazer nada? Né? É sobre isso, é sobre muitas vezes as nossas dores, as nossas angústias, ansiedades tiraram o nosso foco. Qual que é o nosso foco? Deus. Porque se nós olharmos para a direita e olharmos para a esquerda, né, o salmista ele diz, eu elevo os meus olhos para os altos. Quem pode estar no alto, irmãos? Ninguém a não ser Cristo. Ninguém a não ser o Pai. Só eles podem estar no alto. Eleva os meus olhos para o alto, para os montes. Os montes é onde? É em cima. É lá para cima. Você tem que olhar para cima quando você vê os montes. Você não olha para a direita, você olha para cima.
0: Oh, glória. Aleluia.
1: Você olha para cima quando você vê, aleluia, os montes. Jesus. É sobre isso, é sobre olhar para cima e saber que existe um Deus. Que independente da situação que você está, existe um Deus. Existe um Deus que faz milagres, porque o poder dele é infinito. É onipotente. O Senhor é onipotente, então ele é um Deus que faz milagres. Ele tem o controle em todas as coisas. Né? Nós precisamos tomar posse disso como igreja.

0: igreja, sabe? Como igreja tomar posse e viver os milagres do Senhor. Né, viver, porque muitas vezes a gente escuta A, a gente escuta B, a gente escuta às vezes, né? Às vezes, olha só o que o Espírito Santo está trazendo agora. Às vezes uma palavra de autoajuda, até frase de caminhão, sabe? Eu vou falar igual o Espírito Santo está falando, até frase de caminhão. Às vezes a gente fala, a gente profere e profere com mais verdade, profere acreditando mais do que na palavra do Senhor.
1: Eita Deus.
0: Vou falar, Jesus. Do que na palavra do Senhor, você tá lá, né? Aquela frase lá de autoajuda, lá e aquilo lá agradou, mas o que agrada ali, ela não transforma, ela não muda. O que muda é Deus. O que muda é a sua fé em Cristo. A sua fé em Deus.
1: É momentâneo.
0: Isso, né? É o que muda.
1: O mundo é momentâneo, é só o momento, né?
0: É, isso é o que muda. E muitas vezes é sobre isso. Né? Viver no meio dessa angústia, você saber que o Espírito Santo está falando assim, ó, para, olha para cima, olha para os montes. O salmista falou, de onde me virá o socorro? Ele está falando para ele mesmo. E aí o Espírito dele ali, ó, o meu socorro e a certeza, porque ele está dando uma afirmação. Ele não perguntou, será que o meu socorro vem de cima? Será que o meu socorro vem do monte? Não, ele deu uma afirmação. O meu socorro vem do Senhor que fez os céus e a terra. Ele fez os céus e a terra.
1: Jesus disse, eu sou o ômega. Eu sou o ômega.
0: Eu sou o alfa e o ômega.
1: O alfa e o ômega.
0: O princípio e o fim.
1: Aquele que vinde a mim, eu jamais o abandonarei. O mundo inteiro pode virar as costas para você, meu irmão. Mas ele jamais vai fazer isso. Você pode estar lá naquele buraco, no fundo daquele lamaçal. Mas se você olhar para cima, tem um Deus que está ali te vigiando. Está ali por você. Está cuidando de você. Às vezes você pensa que você não é nada. Mas para ele, você é um tesouro. Você vale muito mais que ouro para ele. Esse Deus é maravilhoso, meu irmão.
0: No Salmo 42, 5, está falando assim, por que você está abatido, ó minha alma? Por que se perturba dentro de mim? Está perguntando. É o salmista perguntando para a sua própria alma. Ele vai falando assim para ela, ó, se aquieta, se acalma. Porque ele fala assim, espera em Deus, pois ainda eu o louvarei a ele. Meu auxílio e Deus meu, eu louvarei a ele, meu auxílio e Deus meu. Aí ele coloca aqui, ó, pergunta a Deus, minha rocha, por que te esqueces de mim? Por que hei de andar eu lamentando sobre a opressão dos meus inimigos? Ele está falando como ele está. Os meus ossos se esmigalham quando os meus adversários me insultam, perguntando sem parar, e o seu Deus onde está? Aí ele repete, por que está abatida, ó minha alma? Por que se perturba dentro de mim? É o 42:11 que eu estou. Dentro de mim, espera em Deus, pois ainda eu louvarei, e ele meu auxílio e Deus meu. Sabe, ele se angustiava, o salmista, mas ele ali, no mesmo momento que ele se expressava a sua angústia, e uma angústia de ver os ossos, olha, ele estava dizendo que era como os ossos dele estivessem sendo esmagados, esmigalhados. É essa a sensação que ele estava tendo. Mas depois ele pergunta, né, por que se abate minha alma? E depois ele fala assim, ó, espera em Deus, pois ainda o louvarei. A ele, meu auxílio, meu Deus. É sobre esperar no Senhor. É sobre crer nele o tempo todo. Independente de quem fala com você. Né? Independente de quem está do lado, que às vezes fala palavras negativas. Palavras que possam te gerar dúvida. Porque quando gera dúvida em você, a sua fé fica abalada. A sua fé fica abalada. E aí você já fala, ai Deus, eu vou largar tudo, eu vou fazer isso, eu vou fazer aquilo, eu não quero mais isso, eu não quero mais aquilo. Aí o Espírito Santo vai lá, usa alguém, ou usa uma palavra, ou usa um louvor, aí você se arrepende, você fala, Deus, falei tudo aquilo de cabeça cheia, eu tava, ó, me perdoa, porque eu tava errado. Tá vendo essa oscilação? Essa oscilação? Né? Hoje o Espírito Santo quer tratar sobre angústias, sobre dores, sobre aquele que tem uma angústia de alma. Lembra de Ana? Lembra de Ana? Quando ele falou assim, peraí, você tá embriagada? Né? Ele falou, não tô embriagada, minha alma está angustiada. Né? Anos e anos ali, né? A ponto de, né, o esposo dela falava assim, olha, toma essa parte, dava a melhor parte ali da oferta para ela, mas ela não queria nem comer. Por quê? Porque ela andava angustiada. Ela andava ali, ela estava no lugar para adorar. Ela deveria ir para o lugar para adorar. Mas ela estava tão angustiada que ela não entendia que aquele lugar era um lugar de adoração. Era um lugar para ela derramar tudo ali. O dia que ela entendeu isso e ela soube fazer a oração que Deus queria que ela fizesse, da forma que Ele quisesse e o propósito para que Deus quisesse, ali ela foi ouvida. Ali ela foi ouvida. É, hoje o Espírito Santo quer falar com nós. Eu continuo no mesmo lugar. O Senhor continua o mesmo. E Jesus continua o mesmo. Então, se Deus Pai, Deus Filho e o Espírito Santo são os mesmos, então quem precisa mudar, quem precisa ver, quem precisa enxergar isso somos nós. Igreja do Senhor. Que muitas vezes a gente não crê na própria palavra que nós lemos. Nós não cremos em cura. Nós, se Deus quiser, nós não tomamos posse. De, às vezes a gente tem oportunidade em nossas casas de ter alguém enfermo e a gente, né, ou em imposição de mãos, porque tem o ministério de imposição de mãos, ou no nome de Jesus ali, proclamar já e já viver isso dentro das nossas casas. Em alguns lugares, né? Às vezes a gente vai no lugar ali, né? Lugar que pode se fazer isso. Nós estamos falando de coisas racionais, irmãos. Nada irracional. Nada que vai escandalizar o nome do Senhor Jesus. Coisas racionais. Não é coisa irracional. Não é fazer aquilo por emoção que vai escandalizar o nome do Senhor e no lugar do nome dele ser glorificado. Né, nós acabamos tirando as pessoas, escandalizando pessoas ali para o reino. Não é sobre isso. É sobre o despertar. O Espírito Santo está falando do despertar em nós. Né, um despertar em nós. Nesse momento de angústia, no momento de desespero, no momento. Sabe esse momento que parece que você está num turbilhão? Sabe nesse momento que o salmista falou, parece que os meus ossos estão esmagados? Essa sensação, imagine a sensação do osso esmagado. Você já bateu o dedo do pé, como dói? Pisa no seu dedinho, já pisaram no seu dedinho? Você já passou ali, você abriu, né? De repente o dedo do pé abriu, você já bateu a mão, o cotovelo, o joelho não dói? Isso porque é só uma parte, mas o salmista está dizendo ossos esmagados. Então, só mais de uma parte doendo ao mesmo tempo. Então, essa angústia que ele quer ter falar para Deus, a forma que ele achou para dizer como que ele estava, foi essa expressão, ossos esmagados, esmigalhados. É sobre isso, é sobre estar nesse momento de que você enxerga, você olha para o lado, você não vê o que fazer. Você olha para o outro, aí você busca o médico não tem nada para você. É sobre isso, é sobre olhar para Deus, é sobre olhar para o céu e saber que tem cura com o Senhor Jesus. É saber que tem salvação com Ele. É saber que Ele muda propósito. Sabe que Ele muda vidas, Ele transforma, Ele restaura lares, Ele restaura casamento, Ele restaura lares, Ele traz de volta os filhos pródigos, Ele pega alguém do lamaçal, do lodo, do pecado, do encharque ali, e Ele põe de pé e Ele limpa. É sobre isso. É sobre
1: socorro bem presente
0: na hora da angústia. Só tem Deus. O mundo ele pode querer chamar e buscar em qualquer lugar, em qualquer hora, Mas se não for Deus, se não for Deus para nos salvar, se não for as mãos poderosas do Senhor para nos livrar, se não for os olhos dele de lá olhando para nós, se não for os olhos de misericórdia, os olhos de amor, se não fosse a razão das misericórdias dele da manhã ali, nós já não estaríamos aqui, porque amanhã se multiplicou as misericórdias do Senhor. Nós não estaríamos aqui.
1: E como nós somos pequenos, né, irmão? Porque Deus, Jesus, fala com a gente, Ele fala com a nossa própria alma. Algo que é interno da gente. Está lá no profundo da gente. E é só Ele que toca. Por isso que, às vezes, você olha, a pessoa está ali fazendo de tudo para te machucar, e você está ali sorrindo, dando glória a Deus, aleluia. Porque só Ele toca na nossa alma. Só Ele é Deus. Só Ele é maravilhoso. Só Ele nos amou de tal maneira. Porque Ele é Deus. Porque Ele é Jesus. Ele cura a ferida. Mas Ele cura sentimento. Ele cura a alma. Ele levanta o que está caído. Ele fez o cego enxergar. Mas antes, Ele visitou a alma do cego. Esse é o nosso Deus. Maravilhoso demais. Maravilhoso. E o Salmo 136 diz assim: Dai graças ao Senhor, pois Ele é bom, porque o Seu amor dura para sempre. Dai graças ao Deus dos deuses, porque o Seu amor dura para sempre. Dai graças ao Senhor dos Senhores, porque o Seu amor dura para sempre. Aquele que só faz maravilhas, porque o Seu amor dura para sempre. Aquele que com entendimento fez os céus, porque o Seu amor dura para sempre. Aquele que estendeu a terra sobre as águas, porque o Seu amor dura para sempre. Aquele que fez os grandes luminares, porque o Seu amor dura para sempre. O sol para governar de dia, porque o Seu amor dura para sempre. A lua para a lua e as estrelas para presidirem a noite, porque o Seu amor dura para sempre. Aquele que feriu os primogênitos do Egito, porque o Seu amor dura para sempre. Que tirou Israel do meio deles, porque o Seu amor dura para sempre. Com mãos fortes e com braço estendido, porque o Seu amor dura para sempre. Aquele que dividiu o Mar Vermelho em duas partes, porque o Seu amor dura para sempre. E fez passar Israel pelo meio dele, porque o Seu amor dura para sempre. Mas derrubou o Faraó com o seu exército no Mar Vermelho, porque seu amor dura para sempre. Aquele que guiou o seu povo pelo deserto, porque o seu amor dura para sempre. Aquele que feriu os grandes reis, porque o seu amor dura para sempre. E deu, oh glória, e deu a morte os reis, e deu a morte os reis famosos, porque o seu amor dura para sempre. Oh glória, aleluia. Porque o seu amor dura para sempre. Seom, rei dos amorreus, porque o seu amor dura para sempre. O que? Og, rei de Baçã, porque o seu amor dura para sempre. E deu a terra deles em herança, porque o seu amor dura para sempre. Em herança a Israel, seu servo, porque o seu amor dura para sempre. Que se lembrou de nós em nossa humilhação, porque o seu amor dura para sempre. E nos libertou dos nossos inimigos, porque o seu amor dura para sempre. Que dá mantimento a toda criatura, porque o seu amor dura para sempre. Dai graças aos Deus dos céus, porque o seu amor dura para sempre.
0: Aleluia. né? Nesse salmo.

Todas as maravilhas de Deus, louvado seja o nome do Senhor Jesus. Ele vai falando todas as maravilhas de Deus, e nessas maravilhas aí ele vai dizendo que seu amor dura para sempre, ou algumas bíblias que a sua misericórdia dura para sempre, né? Mas ele vai lembrando os feitos, ele vai lembrando os feitos, né? Ele vai lembrando os feitos, né? Então é sobre... O Espírito Santo quer trabalhar em nós. Está com dificuldade? Leia os evangelhos. Olha, eu não estou acreditando mais que Jesus cura. Leia os evangelhos. O Espírito Santo vai injetar fé em você. Leia em voz alta, que você não gritando. Não é clamor. Mas leia numa voz que você ouve a sua voz. Leia. Leia em uma voz que você possa ouvir a sua voz. No lugar que você possa estar ouvindo a sua voz, leia, que o Espírito Santo vai ali acrescentar fé em você. Olha só o que está escrito em João, capítulo 21, versículo 25. Há, porém, ainda muitas outras coisas que Jesus fez. Depois de ter terminado todo o livro de João, né, são 21 capítulos, né? João escreveu assim, ó, há, porém, muitas outras coisas que Jesus fez. Se todas essas fossem relatadas uma por uma, penso que nem no mundo inteiro caberiam os livros que seriam escritos. Isso ele está falando dali, daquele tempo. E Jesus que disse, olha só, vocês farão milagres maiores do que eu. Então, é contínuo. Não é uma história que se acabou. Não é uma história que aconteceu há 2000 anos e ela se acabou e não aconteceu mais. Não é sobre isso. É sobre viver o evangelho vivo. Né? O evangelho não é um evangelho morto, é um evangelho vivo. Vivo. Ele continua produzindo, ele continua fazendo. Né? Ele é vivo. Então, Jesus, ele continua curando. Libertando, transformando, trazendo pessoas cativas da mão, né? Transportando, livrando as pessoas das trevas para e transportando para o reino da luz. Não é verdade? Do império das trevas para o reino da luz. Foi isso que ele fez com Maria Madalena. Ali que ela era possessa de 7 demônios. E ali que ele fez, tirou dali das trevas e transportou ali, ele passou ali para o reino da luz, aonde qual ela seguiu ali, teve o privilégio, a honra, a graça e a misericórdia de ali ver Jesus ali logo depois que ele ressuscitou. Logo depois da, né, é sobre transformação. E vem do quê? Vem de Deus. Então você pode estar na pior fase. Você pode estar da pior forma, você pode estar vivendo a sua, né, o que for. Jesus tem poder para mudar. Jesus tem poder para curar. Jesus tem poder. Ele tem poder para fazer. Louvado seja o nome de Jesus. Eleva os meus olhos para os montes, de onde me virá o socorro. O meu socorro vem do Senhor, que fez os céus e a terra. Isso não pode sair nunca de nós. Não pode sair, porque na hora de um desespero, na hora de um dia mal, você não pode ficar igual barata tonta. Você tem que ter ali o Espírito Santo te dirigindo, para que você não possa tomar nenhuma decisão errada, fazer nenhum tipo de besteira, o qual você possa se arrepender e prejudicar outros, até você mesmo. Lembre que o inimigo já foi sentenciado. E o que ele quer? Ele quer que pessoas vão para o lugar dele. Quem? Quem que Deus ama. É isso. O lago de fogo não foi preparado para o homem. Pelo menos a Bíblia diz isso. Mas por que que o homem vai? Porque o homem não aceita o perdão de Deus. Então como que nós aceitamos o perdão de Deus? Através de Cristo Jesus. Há uma reconciliação. E o inimigo não quer que isso aconteça. Quer tirar você do foco de ser igreja. De você ali ter a sua fé ali, de você estar vivendo Cristo. Eleva os meus olhos para os montes, de onde me virá o socorro? O meu socorro vem do Senhor. Então o seu socorro, independente do que, ai, mas a casa está uma bagunça, o socorro vem do Senhor. Ah, o meu casamento, meu socorro vem do Senhor.
ao meu filho, meu

0: o socorro vem do Senhor. Ah, é o meu esposo, o meu socorro vem do Senhor. Ah, é porta de trabalho, o meu socorro vem do Senhor. Seja o que for, ah, eu estou vivendo uma guerra interna. Tem muitas pessoas que vivem guerras internas. O meu socorro vem do Senhor, que fez os céus e a terra. Ele fez os céus e a terra. Leia o livro de Salmos, você vai ver que mesmo, né, falando das maiores angústias ali, os salmistas, ele olha, peraí, mas o meu Deus, o meu Redentor, a minha rocha, o meu rochedo, o meu libertador, o meu auxiliador, aquele que me resgata, aquele que salva a minha alma, aquele que cuida de mim, aquele que diz que 1.000 cairão ao meu lado, 10.000 à tua direita, aquele que é o meu refúgio, aquele, você vai ver no Deus. Ah, eu preciso, né, eu tô, minha fé tá abalada, né, Jesus ainda cura, leia os evangelhos. Lê em vós para que o Espírito Santo possa trabalhar em você. Não é o humano que trabalha no humano. A Bíblia diz que é o Espírito Santo que nos convence do pecado, da justiça e do juízo. Então não sou eu, não é o fulano de tal. Ah, o fulano de tal tem não sei quantos mil seguidores. Tem não sei quantos milhões de seguidores. Não é ele. É o Espírito Santo através da palavra dele. Ele usa pessoas? Usa. Usa pessoas, sim. Mas leia, não deixe pessoas tomar o lugar dele. Hanai Koa, Saimanai, sabe? Pessoas tomaram o lugar dele. Como que as pessoas tomam o lugar dele? Quando você acredita mais numa pessoa do que no próprio Espírito falando com você através da palavra. Não estou dizendo que você não possa ouvir, não é isso, eu estou dizendo colocar no lugar. Aprenda a ouvir, para não falar que eu falei outra coisa. Aprenda a ouvir. Eu disse, olha só, porque muitas vezes a pessoa vai lá e escuta, né, uma coisa ali, uma autoajuda emocional misturado com a palavra, alguma coisa assim nesse meio, e você ouve. Mas você tem a Bíblia na sua casa. Você não tem problema, você sabe ler, né? Você tem a Bíblia na sua casa e você não senta com ele. Você não fala com ele. Você está ali passando perrengue, passando ali tribulação, chorando, gemendo. Você prefere dar crédito para um homem, é sobre isso, é sobre um humano, do que dar crédito ao Espírito Santo de Deus. Né? Esses dias eu estava ouvindo coisa maravilhosa, um testemunho de um homem que, né, ele começou a ler a Bíblia sozinho, né? Ele passou por uns momentos bem difíceis, a mãe e o pai, né, de uma certa igreja ali, sempre orando e falando de Deus, e ele não queria saber, até que ele, né, o Espírito Santo foi trabalhando no coração dele, e ele, de manhã, ele tinha uma sede de ler Bíblia tão grande, e aí ele começou a ler a palavra antes de tomar café da manhã, antes de todas as coisas, todos os dias, né? E esse homem, ele tinha alguns problemas, e um deles, ele tomava remédio para dormir, ele tomava remédio para isso, ele tomava remédio para aquilo, ele passou por um momento muito difícil, ele ficou extremamente abalado emocionalmente, outras coisas acarretaram na vida dele, né? Porque as doenças psicossomáticas, elas vão, né, multiplicando no corpo. Em 2 meses, lendo a Bíblia e buscando ao Senhor, em 2 meses ele já não precisou mais tomar remédio. Em 2 meses o Espírito Santo pregava para ele. Ele sentava lá, o Espírito Santo revelava a palavra para quem não queria saber dele. Mas ele não foi atrás de homem. Ele poderia, Deus usa, mas eu não estou dizendo que você não pode ouvir, eu estou dizendo que você, nós, igreja, não podemos colocar humano, qualquer pessoa humana, no lugar do Espírito Santo, no lugar de Cristo, no lugar de Deus. O próprio salmista falou assim, peraí, olha, minha confiança está, o quê? Eu levo meus olhos para os montes, de onde me virá o socorro? O meu socorro vem do Senhor.
1: Fala, Jesus.
0: Esse homem é sobre não trocar. não trocar o Espírito Santo. Você tem Bíblia? Leia. Ah, não tem. Do celular tem. Você baixa uma versão, né? Baixa o aplicativo, você consegue ler, você consegue ouvir hoje. Hoje você consegue fazer as coisas ouvindo palavra. Então, só não lê palavra e não ouve palavra quem não quer. Ah, eu não tenho tempo. É mentira. Isso aí é desculpa de quem não quer ler. É desculpa de quem não tem prazer na palavra. Porque a gente tem tempo para tudo, irmãos. Tudo, tudo, tudo, tudo. Nós temos tempo. Ah, só que as nossas escolhas de tempo. É sobre para onde a gente quer ir. Por que a gente quer viver. Se é quem a gente, né, é pé na terra e cabeça na eternidade. A gente fica muito disperso com as coisas.
1: Às vezes peca por falta de entendimento. Pede para ele que ele te dá entendimento. Lê a Bíblia e pede entendimento, que ele vai te dar entendimento. Aí você vai ver que as coisas vão ficando mais claras na sua mente. Tudo que você olhar, você vai enxergar com outros olhos. Porque ele vai estar presente ali em tudo que você fizer.
0: Elevo meus olhos para os montes, de onde me virá o socorro. O meu socorro vem do Senhor que fez os céus e a terra. Ele não permitirá que os teus pés vacilem, não dormitará aquele que guarda você. É certo que não dormita nem dorme o guarda de Israel. O Senhor é quem guarda você. O Senhor é a sombra à sua direita. De dia não fará mal o sol, de noite a lua. O Senhor guardará você de todo mal, guardará a tua alma. O Senhor guardará a sua saída e a sua entrada, desde agora e para sempre. Salmo 121. Nós vamos para o momento de louvor. Faça desse louvor uma, né, uma oração. Continue com essa palavra na semana. Sente com ele. Com quem? Com o Espírito Santo. Que ele vai continuar revelando essa palavra. E no meio dessa revelação você vai ser curado, você vai ser liberto, né? Você vai ser transformado pelo poder da palavra do Senhor e pelo Espírito Santo.

0: Neste momento, vamos unir a nossa fé. Vamos falar com aquele que tem o poder de nos abençoar, porque Ele é Deus. É momento de oração.
1: Pai, visita Jesus neste momento, meu Pai.
2: Pai, maravilhoso.
1: Visita desde a criança de colo, meu Pai, até de mais idade, meu Pai. Visita aquele que se encontra enfermo, meu Pai, no leito do hospital, até mesmo numa casa, Jesus. Senhor, visita eles que estão aí pelas ruas, meu Pai, perdidos, sem direção, sem... Oh, meu Pai, sem caminho, meu Pai, sem um objetivo, Jesus. Visita aquele que sai para trabalhar, aquele que sai para estudar, meu Pai, até mesmo aquele, meu Pai, que sai simplesmente, meu Pai, para resolver algum assunto, meu Pai, familiar. Visita, meu Pai, o nosso deitar, o nosso levantar, o nosso ir e vir, Jesus. Visita, meu Pai. Meu Pai, o mês de agosto se foi, meu Pai. Se inicia o mês de setembro, meu Pai.
2: Que esse mês de setembro esteja em suas mãos, Senhor.

0: Aí outubro passa, é novembro, aí é dezembro, meu Pai, esse fim do ano, Jesus. Meu Pai, esteja conosco, meu Pai.
1: Em nome de Jesus.
0: Oh, meu Pai. Se assenta conosco, se levanta conosco.
1: Anai, ori,
0: se deita conosco, se levanta conosco, meu Pai. Se assenta a nossa mesa,
1: sim,
0: Jesus.
1: Pai, em nome de Jesus.
0: Senhor, visita o nosso altar, Jesus. Senhor, visita a nossa oração, Jesus. Visita, meu Pai, até aquele, meu Pai, que tem algo contra nós, meu Pai. Aquele que quer, meu Pai, o nosso mal, que é o nosso mal, Jesus.
1: Abençoa os nossos inimigos.
0: Oh, Senhor Jesus, visita os nossos inimigos, Jesus. Aqueles, meu Pai, visita, meu Pai, os invejosos, meu Pai. Aqueles que vê maldade em tudo, meu Pai. Senhor Jesus, quebra todo esse jugo, Jesus. Senhor, nesse
1: aleluia,
0: momento,
1: Jesus.
0: Meu Pai, eu quero apresentar, meu Pai, a nossa irmã Viviane, Jaconisa Viviane,
1: em nome de
0: Jesus. Visita ela, toda a
1: visita
0: família
1: ela, em nome
0: dela,
1: de Jesus,
0: em nome
1: Senhor
0: do
1: Jesus.
0: Pai, do Filho e do Espírito Santo. Visita a nossa
1: nome
0: irmã Ivanir de Santo
1: Senhor.
0: André.
1: Visita,
0: visita o
1: em nome
0: dela,
1: Jesus,
0: filha,
1: Senhor.
0: O neto,
1: visita
0: a saúde
1: cada casa,
0: dela,
1: Senhor, a cada
0: Pai,
1: lar, Senhor, a cada pessoa, Deus.
0: Senhor Jesus,
1: a cada um que verá, Senhor, Deus maravilhoso.
0: Dê força para
1: essa
0: ela,
1: mensagem,
0: Jesus,
1: Deus.
0: Que ela vista,
1: que através
0: meu Pai,
1: da sua mensagem,
0: Pai,
1: Senhor,
0: se ela,
1: que
0: pessoas, se revista,
1: elas venham ser fortificadas, regeneradas, Senhor, salvas, curadas, Pai, em nome de
0: Jesus. Ô, meu Pai, visita o filho dela, o Benjamim,
1: em nome
0: Pai.
1: De Jesus.
0: Visita a mamãe.

0: que é tamanho, meu Pai. Visita onde tiver Jesus, guerra, meu Pai. Leva a união, Deus. Jesus. Aonde tiver, Pai, meu Pai, alguém armado, meu Pai, alguém querendo fazer o mal, que leva o amor ali no coração dessa pessoa, Jesus. E quebra todo o jugo.
1: Jesus.
0: Em nome do Pai, do
1: em
0: Filho.
1: Em nome de
0: Jesus,
1: Deus. Senhor. Pai, eu quero agradecer ao Senhor por esse mês que passou, Senhor. Que esse mês de setembro, Senhor, nós possamos viver, Senhor, ali, né, grandes coisas com o Senhor, Pai. Que possamos ali vivenciar milagres, curas, Senhor, libertações, Pai, para a Tua glória, Senhor. Visita a cada ouvinte, a cada casa, a cada lar, Senhor. Pessoas que nos verem, nos assistem, nos ouvem agora, Senhor. E pessoas que verão e ouvirão, Senhor, através do compartilhamento, Senhor, desta mensagem, Espírito Santo. Que o Senhor venha continuar trabalhando, Senhor, no corpo, alma e espírito de cada um de nós, Senhor. Pai querido, muito obrigada, Senhor, te glorifico, Senhor, visita a cada um, Senhor, a cada um que está conosco, Senhor, a cada um, Senhor, que a sua palavra venha fazer aquilo que apraz a sua vontade em nós, Senhor, em nome de Jesus, Senhor, nós te agradecemos, em nome de Jesus, Senhor Jesus, amém, Jesus.
0: Ô, glória, e eu deixo aqui Salmos 136, os 5 e o 26. Aquele que com entendimento fez os céus, porque o seu amor dura para sempre. Dai graças ao Deus dos céus, porque o seu amor dura para sempre.
1: Aleluia, Jesus.
0: E se veio do céu, meu irmão, é coisa boa. Se veio do céu, é porque Ele te ama. Se veio do céu, é porque Ele fez tudo isso por nós, para mim e para você. Então creia, porque Jesus te ama e eu também. Plenitude da bênção de Deus, onde nós te amamos em Cristo Jesus. Nós estamos localizados ali na rua Alferes Bonilha, no número 260, ali bem próximo ao hipermercado Bem Barato, bem próximo à Associação dos Funcionários Públicos de São Bernardo do Campo. Oh, glória a Deus, aleluia. Todas as terças e quintas-feiras, somente um culto presencial, às 9 horas da manhã. Todas aleluia. As quartas e sextas-feiras. Três cultos presencial, às 9 horas da manhã, às 15 horas da tarde,
1: glória
0: às 19h30. E aos sábados, limpeza do templo, círculo de oração, evangelismo e ensaios gerais. Aos domingos, começa cedo, às 15 para as 8, escola dominical. Às 9 horas, primeiro culto presencial. E às 18 horas, o último culto presencial em nome do Pai, do Filho e do Espírito Santo. E todo domingo mesmo, especialmente às 15 horas, culto ali através da live, através da IEC, Plenitude da Bênção de Deus. Sempre vai estar um pastor ali, um evangelista ali levando a palavra para você e para sua família, bem na hora daquela feijoada, daquela macarronada ali do churrasco, amém? E também está aí nos assistindo aí o nosso pastor do coração, o nosso pastor das quarta-feira, o nosso irmão, o pastor Claudinei, juntamente com a sua esposa, pastora Célia. Que o Senhor visite a sua família, o seu projeto aí no seu ministério, pastor, que Deus é grande. E Ele tem visitado aquele altar ali e tem coisa grande ali para vocês, amém? Creia, Deus já fez. Só está chegando aos pouquinhos. E um pouquinho só vai chegar em nome de Jesus. Amém? Ô, meu irmão. Estava eu a pensar. Vem janeiro. Fevereiro. Março. Abril. Maio. Junho. Pô, eita que tá rápido, né? Aí vem julho. Agosto se foi. Chegou setembro. Meu irmão, ainda dá tempo. Dá tempo de você visitar a casa de Jesus, onde tem um ministério sério, um evangelho sério ali, de palavra. Um louvor abençoado, uma oração abençoada. Sempre vai ter alguém ali para pôr a mão em você, meu irmão, e falar desse Deus maravilhoso. Mas eu quero dizer para você, que venha. Mas venha mesmo, que ainda dá tempo. Venha para a plenitude da bênção de Deus. Porque aqui na plenitude da bênção de Deus, Laerte, quem brilha e reina é somente Ele, o Senhor
1: Jesus. Oh, glória!

0: Brilha o nosso Sonoplaça Laerte Barra Verde. Brilha, Pastor Gaspar. Brilha a plenitude da mente de Deus. Brilha Bruno Manuel. Brilha Claudinei Trindade. Brilha Maria Garcia. Brilha irmã Viviane. Brilha irmã Ivanir. Brilha José Batista. Brilha. Brilha Jesus. Brilha Jesus. Tudo isso é seu, Jesus. Faça o que quer, Jesus. Em nome do Pai, do Filho e do Espírito Santo. Brilha, Jesus.
1: Glória a Deus. Deus abençoe a sua casa. Deus abençoe a sua família, né? Leia os evangelhos. Leia ali o Salmo 136, Salmo 121. Que eu tenho certeza que o Espírito Santo vai continuar a falar com você. Deus abençoe a sua casa até quarta-feira, viu? Até quarta-feira, amanhã, às 9h15, 19h30.
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1: Meia-noite e 17 minutos.
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1: Meia-noite e 18 minutos.
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7: Meia-noite e 22 minutos.
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2: Meia-noite e 26 minutos.
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0: Meia-noite e 52 minutos.
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3: Uma hora e 58 minutos.

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2: 2:19.
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0: 2 horas e 44 minutos.
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0: 3 horas e 54 minutos.
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0: 59 minutos.
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0: 3 horas e 59 minutos.
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0: 4 horas.
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2: 4:10.
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0: 4:24.
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1: 4:30.
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0: obrigado, minha amiga. Que
1: junto,
0: isso?
1: Tamo junto.
0: Que isso? Que honra, sem palavras.
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0: especial.
1: Essa é do tempo que minha avó chupava chiclete.
2: Rapaz, não era chiclete, não era visgo. Não tinha chiclete aqui.

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0: Obrigado. Quem gosta do Mato Grosso e Matias, levanta a mão e bate palma!
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0: Obrigado, BH.
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0: Muito obrigado.
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2: Essa moda é apaixonada demais. Eu não queria viver uma história dessa, não, viu?

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Vocês querem ouvir o quê? Não estão a ouvir direito, não. Então tá.

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Pai nosso que estais no céu, santificado seja o vosso nome. Venha a nós o vosso reino. Seja feita a vossa vontade, assim na terra como no céu. O pão nosso de cada dia nos dai hoje. Perdoai as nossas ofensas, assim como nós perdoamos a quem nos tem ofendido. E não nos deixeis cair em tentação, mas livrai-nos do mal.

bendita sois vós entre as mulheres, e bendito é o fruto do vosso ventre, Jesus. Santa Maria,

Senhora Aparecida, eu renovo neste momento a minha consagração. Eu vos consagro os meus trabalhos, sofrimentos e alegrias, o meu corpo, a minha alma e toda a minha vida. Eu vos consagro a minha família. Ó Senhora Aparecida, livrai-nos de todo o mal, das doenças e do pecado. Abençoai as nossas famílias, nossos doentes, nossos velhinhos e as crianças. Abençoai a Santa Igreja. Abençoai a nossa paróquia e o nosso vigário. Ó Senhora Aparecida, lembrai-vos que sois a padroeira poderosa de nossa pátria. Ó Senhora Aparecida, bendito e sagrado coração, abençoai a nossa nação e pedimos de novo, olhai o nosso povo.

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2: Brasil! Em São Bernardo do Campo, agora são 6 horas 5 minutos. 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Hoje é quarta-feira, dia 2 de setembro de 2026, programa A Hora do Esporte no ar. Eu sou Álvaro Gomes, estou aqui nos estúdios da Rádio Paraty FM, acompanhado por Antônio Eustáquio, nosso Tonhão. Tudo bem, Tonhão?
3: Tudo bem, boa noite a você, boa noite aos ouvintes, meu amigo Zé Bonifácio, Felipe Diogo. E estamos aqui para mais um debate esportivo. Cruzeiro que perdeu a classificação ontem, né? Para o Galo. E muitos erros pro lado do Cruzeiro, técnico, nós vamos estar debatendo isso aqui. Fred ontem jogou muito bem, do Atlético. Onde estava esse jogador que outros times não enxergaram onde ele estava para trazer, né, Álvaro? Nós vamos estar debatendo tudo isso aqui no programa de hoje.
2: Pois é, a Copa do Brasil segue de vento em popa. Hoje temos o confronto decisivo, né, entre Santos e Palmeiras. Lembrando, Palmeiras venceu a primeira partida por 3-0, Santos vai tentar reverter o resultado. 6-6, na externa hoje conosco, Felipe Diogo, o homem do ponto de vista. Tudo bem, Felipe?
4: Tudo bem, Álvaro, boa noite. Boa noite, Antônio Eustáquio, boa noite, José Bonifácio, ouvinte da Rádio Paraty FM. Bom, meu destaque de hoje vai para o grande jogo, né, Santos e Palmeiras, e esperando que temos uma boa, uma grande partida. Sinceramente, acho que a classificação do Santos vai ser difícil, mas espero que jogue bem, como jogou no domingo.
2: Grande Felipe Diogo, torcedor do Santos, claro, ainda esperançoso, mas o resultado dificilmente será alterado. É complicada a situação do Peixe. Quem também está com a gente é o nosso José Bonifácio, o Boni, o homem da palavra fácil. Tudo bem, Boni? Alô, Boni? Estamos com algum probleminha na conexão do José Bonifácio, vou pedir para ele desconectar e conectar novamente. Daqui a pouco eu chamo o nosso Boni para participar da resenha.

0: São Bernardo Futebol Clube, que segue na Série B do Campeonato Brasileiro, o seu momento complicado, né? Nesse momento está na 14ª colocação da competição, próximo da zona de rebaixamento, né? O primeiro time no Z4 é o Ceará com 28 pontos e o São Bernardo Futebol Clube se prepara para a próxima partida, que acontece no domingo, dia 6, às 18h30 da noite, em Campinas, no Moisés Lucarelli, o São Bernardo Futebol Clube enfrentando o Lanterna da Série B, que é a Ponte Preta, tem apenas 10 pontos. A gente tem algumas informações aqui do São Bernardo Futebol Clube, nenhum jogador suspenso para essa partida, mas alguns deles pendurados, são eles o Jemerson, o Augusto, o Echaporando, do Miraíma, Felipe Garcia, Johan e Helder. Além disso, dois jogadores estão no pós-operatório, Rodrigo Andrade e Matheus Salustiano. Esses jogadores sem condições de entrarem em campo pelo São Bernardo Futebol Clube para essa partida de domingo. Tonhão, o Tigre, a gente vem falando aqui, não vive um grande momento na Série B do Campeonato Brasileiro, mas tem essa chance de voltar a pontuar, enfrenta a Ponte Preta, fora de casa é verdade, mas a Ponte é o pior time do campeonato até o momento.
1: É, falar em Ponte, eles estão hoje reunidos lá, parece que tem votação, né, para ver sobre a SAF lá na Ponte, tá, a coisa também é complicada nos bastidores do clube, mas eu acho que o São Bernardo vai para lá e com grande chance de trazer os 3 pontos agora. Para chegar lá e ganhar da Ponte lá dentro é muito difícil, porque a Ponte tem uma torcida aguerrida, apesar de o pessoal estar revoltado e tal, mas comparece no estádio e vai em massa. Tem a torcida, empurra o time o tempo todo, eu já tive a oportunidade de fazer 2 jogos lá, é um dos locais mais difíceis de a imprensa trabalhar, e a imprensa externa, porque eles vão até contra a gente lá. Naquela época, nós tivemos um problema sério lá, quando fomos fazer Santo André e Ponte. Agora, São Bernardo, sair para lá, o time, esses jogadores, mostrar que realmente eles têm condições de encarar um campeonato de Série B do Brasileiro, né? É, tentar trazer os 3 pontos, ajudar o clube, jogar um bom futebol, suar a camisa, correr atrás da vitória, porque é o lanterna do campeonato, né? A Ponte, um time todo atrapalhado, desarrumado, e tem tudo para trazer o resultado positivo. Se não ganhar da Ponte também, Álvaro, acho que pode jogar a toalha, viu?
0: Pois é, uma situação curiosa essa do Tigre, Felipe Diogo. O São Bernardo tem agora essa chance de anotar mais 3 pontos contra a Ponte Preta. A gente falou no programa da segunda-feira que essa é uma chance de ouro para o Tigre, né? Enfrentando uma Ponte Preta que vive sérios problemas.
2: Chance de ouro para o São Bernardo, conseguir essa vitória vai para 35 pontos, se afastaria um pouco das outras equipes, e as outras equipes, o Ceará, por exemplo, tem 28, abriria um pouco mais dessas equipes. A sorte do São Bernardo nessa rodada é que todos os outros perderam, então é um bom jogo para o São Bernardo pontuar, já que o São Bernardo, inclusive, tem conseguido pontuar, principalmente fora de casa. E essa é mais uma das oportunidades.
0: Pois é, uma chance importante essa pro Tigre, né, Boni? Oi, Boni, tá com a gente? Vou pedir pro Boni conectar novamente. Pra mim tá parecendo que ele tá mudo aqui por algum motivo, Tonhão. Mas o Felipe chamou atenção pra uma coisa importante. Os times que estão lá embaixo nessa rodada não pontuaram. Quem está abaixo do São Bernardo e antes da zona de rebaixamento são Botafogo de Ribeirão Preto e Avaí. O Avaí vai pegar o Novo Horizontino, que é um time que briga lá em cima, a tendência é que não pontue. O Botafogo de Ribeirão Preto enfrenta o Náutico, já é um jogo um pouco mais equilibrado, mas essa partida acontece lá no Aflitos. São Bernardo está também se apoiando nessa questão, né? Dos times que estão abaixo dele não pontuarem.
1: É, tem também essa questão, né? Pode ser que tenha sorte aí, os outros times também que estão abaixo não

0: consiga vencer, para ele permanecer e tentar subir um pouco mais, né? Então tudo está, o vento está soprando a favor do São Bernardo Futebol Clube. Vamos ver se eles aproveitam essa onda de vento favorável para trazer a vitória.
1: Felipe Diogo, a gente tem falado aqui dessa zona de rebaixamento se aproximando. Eu falei aqui dos times que não estão na zona. Quem está lá na zona? Ceará, que tem 28 pontos, mas enfrenta o Sport. De fato, o jogo em Fortaleza, no Castelão, fica um pouco mais fácil para o Ceará tentar a vitória. O Londrina, o América Mineiro e a Ponte Preta já assustam um pouco menos, né? O Londrina tem apenas 22 pontos, são 10 a menos que a equipe do São Bernardo. América Mineiro com 14, Ponte Preta com 10, já estão muito afundados lá na zona de rebaixamento e não devem sair.
2: Ah, América e Ponte, não tem mais jeito, né? Londrina, ainda que conseguiu um empate ontem, no jogo de ontem, mas eu ainda acho que mesmo assim a situação é muito complicada. Agora, esses outros todos aí, é uma situação ainda meio complicada. O Sport, inclusive, esteve lá em cima, né? Que vai jogar contra uma das equipes que está lá embaixo. O Sport já esteve lá em cima também, depois acabou, assim como o São Bernardo também, deu umas patinadas ultimamente.
1: Pois é, alguns times caindo nessa característica da Série B, vivem um momento bom, de repente a coisa muda, e isso tem acontecido com o São Bernardo. A gente falou lá no início do ano, né, no início da Série B do Campeonato Brasileiro, São Bernardo pontuando muito, de repente tendo algumas dificuldades. Vamos ver se essa sequência muda em breve. Vou trazer aqui a classificação da Série B do Campeonato Brasileiro. Nesse momento, o Juventude lidera com 46 pontos, o Vila Nova é o segundo com 44, o terceiro, Criciúma, também com 44, aí vem o Novo Horizontino com 43, Fortaleza 41, CRB 39. Esses são os seis primeiros da competição. O Atlético Goianiense é o sétimo com 39, depois Sport 38, Operário 37, Goiás 36, fechando os 10 primeiros. Na segunda metade da tabela, o Cuiabá tem 36, depois Náutico com 34, Atlético 34, o São Bernardo tem 32, o Botafogo de Ribeirão Preto 31 e o Avaí com 29. Aí na zona de rebaixamento, Ceará 28, Londrina 22, América Mineiro 14 e a Ponte Preta, próxima adversária do São Bernardo Futebol Clube, tem apenas 10 pontos, está virtualmente rebaixada para a Série C do Campeonato Brasileiro. Agora são 6:16, ainda mantendo no tema aqui dos times da região. O Tonhão cantou a bola na segunda-feira e aconteceu mesmo. O Sport Clube São Bernardo perdeu para o Comercial de Ribeirão Preto lá em Ribeirão por 2-0. Agora tem a difícil missão, Tonhão, de tentar reverter o resultado no Inamar em Diadema.
0: Não consegue. Os times nossos, infelizmente, que disputam a Copa Paulista, nenhum deles vai conseguir êxito. Eu acho que não ganha, o Comercial é um time bem arrumado, que se preparou para essa Copa Paulista. O Sport Clube São Bernardo é um time mediano. No início a gente pensava que fosse despontar e fosse fazer uma boa Copa Paulista, mas depois foi decaindo. E a gente vê que o time não é de nada não, que tá, o time não está com aquela bola toda não. E portanto, na minha opinião, não ganha aqui do Comercial. E aí não passa para a próxima fase, né? Parece que aí se perdeu, acho que já é eliminado. Não vi o regulamento, mas se não me engano já vai ser eliminado. Mas não ganha do Comercial aqui não. O Comercial está um time arrumadinho.
1: José Bonifácio, a equipe do Esporte Clube São Bernardo agora precisa reverter esse resultado contra o Comercial, senão de fato, como o Tonhão adianta, será eliminado da Copa Paulista, Boni.
3: Sim, com certeza. Você, agora eu descobri o que era. Desculpa, ouvinte, Antônio Eustáquio, Felipe Álvaro. É, eu tinha batido o dedo no microfone aqui e tinha fechado o microfone.
1: Mas vamos que vamos, Boni.
3: Vamos que vamos, é só justificativa. Pode falar.
1: Então, o Sport Clube São Bernardo perdeu a primeira 2-0, agora precisa reverter contra o Comercial no Inamar.
3: Exatamente. Essa é a questão, né? Jogando aí na cidade de Diadema, como se fosse a sua casa, mas não é. O que o São Bernardo precisa fazer? É ganhar os três pontos. Não pode pensar de outra coisa. Tem que pensar em ganhar. O São Bernardo tem pisado na bola há muito tempo com o seu torcedor, e o torcedor está desconfiado que o São Bernardo não está com essa capacidade toda de conseguir uma classificação para as finais da Série B do Campeonato Brasileiro. Então, eu acho que... Aliás, desculpa, da Série A2, né? Eu acredito num jogo difícil. Não sei se o torcedor também, que é tão pouquinho do Sport Clube São Bernardo, mas quem sabe o torcedor do Água Santa, quem sabe pode dar uma força, né? Sempre tiver bom relacionamento os torcedores, tanto do Cachorrão como do Água Santa, e quem sabe dar uma moral, já que está jogando na casa do Água Santa, seria ótimo se o torcedor do Água Santa desse uma moral para o Sport Clube São Bernardo e poder fazer com que, diante do Comercial, conseguir um resultado positivo. Seria ótimo para o Sport Clube São Bernardo. Álvaro Gomes.
1: Pois é, Felipe, mas é uma missão dura essa do Cachorrão. A gente sabe que o Comercial tem um time mais forte que o Sport Clube São Bernardo, fez essa força valer na primeira partida lá em Ribeirão Preto, né? E agora o Sport Clube São Bernardo se prepara para uma batalha duríssima contra a equipe do Comercial aqui. Esse jogo acontece no próximo dia 5, sábado, né? Lá no Inamar, às 3 da tarde. É uma tarefa complicada, não tão complicada como a do São Caetano, né? Mas muito complicada essa do Cachorrão, Felipe.
2: Ah, muito difícil o Sport Clube conseguir essa vitória. Se fosse por um gol de diferença, ainda seria mais fácil. Mas dois gols e sem tomar nenhum, é muito difícil que o Cachorrão consiga. É uma pena que as equipes aqui da nossa região estejam nessa situação. E a Copa Paulista tem equipes tradicionais, né, que está disputando esse ano. União São João de Araras, o Bandeirante, tem várias equipes aqui do interior que estão disputando essa competição.
1: Aproveitando que você está no esquema aí, Felipe, a tarefa do São Caetano, na atual situação, é impossível, né? Perdeu o primeiro jogo por 5-0. E no Anacleto Campanella, agora enfrenta o Primavera fora, tentando algo que eu, particularmente, não acho que vai acontecer.
2: Ah, não. Aqui, a tarefa do São Caetano, infelizmente, perdeu de 5 aqui no Anacleto Campanella. Agora joga lá em Indaiatuba, vai ter que abrir o time para tentar alguma coisa. Se bobear, vai perder aqui, se bobear, perde lá também.
1: É a tendência, né, Tonhão, que o São Caetano tome outra goleada, ainda mais jogando fora de casa.
0: Não tem como. Esse time do São Caetano entrou só para competir mesmo, porque sabendo que não ia prosseguir, não ia fazer uma boa campanha. Levou 5 do Primavera lá. Agora, aqui.
1: No Anacleto,
0: aqui,
1: né?
0: No Anacleto. Vai levar lá uma goleada, precisa tomar cuidado, jogar fechadinho atrás, para não tomar uma goleada histórica, né? Mas o time não tem ninguém, né? E o time não sabe, está uma bagunça. Desde que os tempos bons da vaca gorda passaram-se e nunca mais o time conseguiu se recuperar de tudo aquilo que foi no passado. E vai demorar. Se não entrar lá alguma empresa para patrocinar a porta ou para comprar o clube, eu acho que nós não vamos ter mais o São Caetano naquela forma que teve, ou nos níveis que teve no passado. Vai ser muito difícil, Álvaro. E assim vai acontecer com outros times daqui também, da nossa região.
1: E tem a questão, né, Boni? A vaga meio que caiu no colo do São Caetano a partir do momento que o Santo André perdeu 10 pontos por conta da inscrição de um jogador de forma irregular, né? O São Caetano herdou essa vaga e praticamente entregou na mão do Primavera ao perder por 5-0 aqui no Anacleto.
3: Quando a oferta é muito grande, é muito fácil, a coisa vem fácil e vai fácil também, né? O São Caetano não soube aproveitar essa colher de chá que o Santo André deu, né? Quer dizer, deu de bandeja 10 pontos e acabou o São Caetano não soube aproveitar. Agora tentar fazer o resto, né, do que falta e tentar recuperar essa vantagem que ele tinha diante dos outros adversários. Mas se continuar nessa lama, que nesse futebolzinho que está jogando, o Antônio Stark disse muito bem, o São Caetano não é nada hoje, com todo o respeito que merece o São Caetano, a camisa, a história, o torcedor que é tradicional. O pessoal do Bengala Azul deve estar todo doente, de cabeça inchada, de ver o clube nessa situação. Mas não resta outra coisa, é tentar sair das cinzas e tentar acender o fogo novamente.
1: Diga, Tonhão.
0: Álvaro, o que leva, né, um time de futebol, uns dirigentes, como o de Santo André, a cometer um erro desse, né? Sabendo que a federação não passa nada, não deixa passar. E põe esse jogador para jogar sem documentação estar em dia.

0: um time que representa a nossa região, representou e foi muito importante no cenário do futebol brasileiro. É uma covardia o que fizeram, esses dirigentes a pegar esses diretores e, de fato, a torcida a cobrar, porque merece uma explicação, né? O porquê que deixaram acontecer isso. E a gente não vê nada de noticiário a respeito.
1: Pois é, a situação do São Caetano é mais do que nebulosa e a gente não tem muita noção, de fato, do que está acontecendo por lá. Agora, a gente citou o Santo André, Boni, e você está costurando para o Betinho participar do programa, né, Boni?
2: Isso, Álvaro, Felipe Diogo, Antônio Stach, amigo da Alva do Esporte, está agendado, confirmado, a presença do treinador Betinho do Santo André, que por enquanto ainda tem... Parece que tem contrato, mas tá, como está tendo mudança lá no clube, e ele vai vir no programa de esporte de segunda-feira, vai fazer conosco ao vivo aí no estúdio, e ele vai falar um pouco aquilo que compete a ele, né? E tem coisas que às vezes ele não pode nem comentar, porque não pertence à parte administrativa do clube, mas ele vai dar uma pincelada para todos nós e para os ouvintes da programa Hora do Esporte, tentar explicar um pouco o que aconteceu e o que ele acha do futuro do Santo André daqui para frente. Segundo as informações que eu estou apurando, tem uma SAF, parece que está negociando com o Santo André, e vai ter, provavelmente, o Sérgio Soares continua, e provavelmente o Betinho deve continuar, mas ele disse que não tem certeza ainda, então é que as coisas que nós vamos indagar no programa de segunda-feira dele, o que ele pode revelar para a gente, que pode ter de positivo essas mudanças no Santo André.
1: Muito bem, então 6h26, se tudo correr como combinado, teremos na segunda-feira, no feriado do dia 7 de setembro, Betinho, treinador da equipe do Santo André, aqui nos estúdios da Rádio Paraty FM, para que a gente possa conversar um pouco sobre a atual situação do Ramalhão. A gente vai fazer, claro, as perguntas que cabem ao Betinho responder, né? Eventualmente, quando tivermos a oportunidade, a gente tenta entrar um pouco mais nessa questão dos bastidores e tentar entender o que aconteceu nessa situação ruim, né, do Ramalhão na Copa Paulista. Ramalhão que foi eliminado ao perder 10 pontos pela inscrição irregular de um atleta. Vamos fazer aqui uma pausa para os nossos apoios culturais. Na volta, a gente fala dos grandes da capital. Tem o clássico Santos e Palmeiras pela Copa do Brasil.
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6: Agora são 6h31. 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Programa A Hora do Esporte no ar. Eu sou Álvaro Gomes, aqui nos estúdios da Rádio Paraty FM, nos estúdios Guina Moreira, com o nosso Antônio Eustáquio Tonhão. Hoje na externa, Felipe Diogo e José Bonifácio também fazendo o programa aqui com a gente. Por citar Guina Moreira, nós teremos a missa de um ano do falecimento do Guina, né? Essa missa acontece no domingo, agora dia 6 de setembro, a partir das 18 horas, 6 da tarde ou da noite, para quem preferir. Essa missa vai acontecer no Santuário Nossa Senhora Aparecida, que fica na rua Xavier de Toledo, 190, na Pauliceia. Vou repetir, às 6 da tarde, domingo, dia 6, no Santuário Nossa Senhora Aparecida, rua Xavier de Toledo, 190, na Pauliceia. Para quem conheceu o Guina, né, quem teve o prazer de conviver com Guina Moreira e quiser fazer parte dessa homenagem, participar dessa missa, fica aí então a informação. Na sexta-feira a gente reforça, Tonhão, essa informação sobre a missa de um ano já do falecimento do Guina.
7: É, parece que foi ontem, né, Álvaro? E nós convidamos todos os nossos ouvintes, aqueles que conviveram, os que não conviveram, mas que gostavam do Guina Moreira, porque o Guina era uma pessoa sensacional, não tinha inimigo, a gente não via ele criticar ninguém, é uma pessoa do bem, da paz, e eu estarei lá. E convidamos aqui, aproveitamos aqui o programa Hora do Esporte para convidar todos vocês a participar dessa missa em homenagem ao nosso colega que leva o nome desse estúdio aqui, merecidamente, o estúdio Guina Moreira. Eu falo de peito cheio, porque ele realmente nos deixou muita saudade e nos ajudou bastante aqui nessa emissora. Então, Guina, onde você estiver, cara, você sempre faz falta e vai ser sempre lembrado. Um abração para você, e eu sei que você está junto de Deus e olhando por nós aqui. Tá? Então, estão todos convidados no próximo domingo, às 18 horas, na Igreja da Pauliceia, Nossa Senhora Aparecida.
6: Ô Boni, você que sempre foi bem

0: próximo do Guina, quer falar alguma coisa?
1: Ah, eu queria reforçar as palavras do Antônio Eustáquio, dizer para vocês, ouvintes, e todos os colegas nossos de rádio, que a dor ainda não passou, não sei se vai passar, a lembrança é muito forte, e ele estava presente. Sempre que eu ouço as vinhetas na Paraty com a voz dele, parece que ele está do meu lado. Então eu reforço o pedido do Antônio Eustáquio aí para que todos os colegas de rádio, ouvintes que conheceram o Guina, que tiveram esse privilégio, que puder comparecer lá na igreja, lá na Policéia, no domingo, será bem recebido pelos familiares dele, porque ele merece a presença de todos nós.
0: Muito bem, na sexta-feira a gente reforça novamente o convite para o ouvinte da Rádio Paraty FM, principalmente os que tiveram o prazer de conhecer o Guina pessoalmente, certamente foram tocados de alguma forma com a presença dele, como nós fomos, né? Ele que sempre foi um professor para mim, pelo menos, e imagino para todos aqui da Rádio Paraty FM, de alguma forma a gente aprendeu alguma coisa com o Guina, e ele vai estar comigo para sempre na minha carreira inteira de rádio, porque foi um cara que fez muita diferença para mim. Agora são 6h35, vamos seguir aqui o barco, porque o Guina gostaria mesmo de acompanhar o programa Hora do Esporte, falando de esporte, né, Tonhão?
2: E ele era corintiano.
0: Era corintiano, ele é. Guina era dos bons.
2: Gostava de esporte demais, né? Ele que, o nome de A Hora do Esporte foi ele que trouxe para cá. Ele, na época, o Boni, quando ele começou aqui, você veio junto, né, Boni? Foi ele que te convidou para participar,
1: Eu conheci o Guina 35 anos atrás, então ficamos juntos até o final da vida
2: dele. Você chegou a trabalhar com ele na Rádio Livre? Ele na Livre.
1: Começamos na Petrópolis. Eu comecei junto o Guina, eu comecei na Petrópolis 8 dias.
2: Lá do Rio Branco. O Guina começou. Grande Rio Branco, né?
1: E também tudo que eu aprendi no rádio. Tudo que eu aprendi no rádio, eu agradeço ao Guina Moreira, que foi meu professor, e nunca deixei de reconhecer isso, porque ele falava que nós ensinava um aos outros, porque nós começamos juntos, ele também começou lá na Petrópolis.
0: Grande Guina Moreira, que está sempre com a gente, né? 6h36, vamos aqui com Palmeiras. Palmeiras hoje enfrenta a equipe do Santos lá na Vila Belmiro e vai tentar defender a sua grande vantagem criada na primeira partida das quartas de final. Palmeiras no Nubank Park venceu o Santos pelo placar de 3-0, Tonhão. É um placar bastante administrável, digamos assim, para o Palmeiras. Certamente o Santos, com a equipe completa, vai tentar atacar mais do que fez na primeira partida, mas de qualquer forma o Palmeiras tem grande vantagem e ainda é um time melhor que o do Santos, mesmo com o Santos completo. A tendência é que o Palmeiras se classifique. Se isso não acontecer, vai ser uma grande surpresa.
2: Exato, Álvaro. Mas antes, porém, eu gostaria de fazer um breve comentário aqui sobre o jogo de ontem do Atlético e Cruzeiro, né? Eu acho que para a final da Copa do Brasil fica Palmeiras e Atlético Mineiro. Tudo indica que está correndo para isso. Ontem, uma bela de uma partida, que jogaço de futebol, cara. Duas equipes que, jogando para vencer, e um primeiro tempo agitado, o Cruzeiro fez um gol de pênalti. No segundo tempo, o técnico do Cruzeiro houve a expulsão aos 15 minutos do Villalba, que era o lateral esquerdo do Cruzeiro, e aí o atleta soube aproveitar, ter um atleta a mais, um jogador a mais dentro de campo, partiu para cima do Cruzeiro, conseguiu, o Cruzeiro tinha feito o gol de pênalti, né? E conseguiu enquadrar o Cruzeiro, e aí o Arthur Jorge comete um erro, um técnico daquela capacidade, com aquele gabarito, cara, cometeu um erro desse. O Gerson está certo, que o Gerson pediu para sair, não aguentava mais. Mas tirar o Caio Jorge e tirar o Matheus Pereira, cara, ele matou o meio-campo do time do Cruzeiro. E aí o Atlético veio para cima, o Scarpa entrou, Álvaro, mas entrou bem na partida. E o Fred jogando um fino da bola, acabou com o jogo, acabou o Atlético vencendo aí por 2-1. E o time do Atlético está jogando um bom futebol, rapaz. Eu acho que acertaram agora com o Fred ali na frente, no meio campo ali na frente. Mas o jogo de hoje, o Santos e Palmeiras. Palmeiras vai para lá, precisa tomar muito cuidado. Eu, pelo menos, acho que o Santos pode aprontar para cima do Palmeiras. O Palmeiras tem a vantagem dos 3-0, não pode brincar com o Santos, Neymar deve jogar e deve entrar com o Gabigol também. Ele vai com tudo para cima e o Cuca para cima do Palmeiras, porque ele precisa do resultado positivo. E eu acho que vai ser um belo jogo de futebol. Vai ser um jogo muito disputado. O Santos não vai dar moleza para o Palmeiras. O Palmeiras não adianta entrar em campo confiante, achando que já está ganho, que não está. E é clássico. Você sabe o peso que tem de um jogo Santos e Palmeiras, né, esse clássico. E, então, para mim, o Abel precisa montar o time direitinho, fechadinho, não abrir, não precisa esperar a oportunidade para fazer um gol ou dois, se tiver condições de fazer, né? E não abrir, não entrar indo para cima, porque pode o Santos surpreender. Então, um jogo muito perigoso e o Cuca pode arrumar uma armadilha para cima do Abel.
0: A grande questão, Felipe Diogo, é essa vantagem, né? Por mais que o Palmeiras faça um jogo ruim e que perca a partida, ainda tem essa vantagem de 3-0, que é muito difícil de ser revertida, né?
3: Ah, muito difícil. Uma vantagem ampla da equipe do Palmeiras. O Palmeiras conseguiu aí abrir um bom placar. Agora, Palmeiras só tem que tomar cuidado para não cair no mesmo erro daquele jogo contra o Fortaleza.
0: E aí, José Bonifácio, o Palmeiras, vendo o jogo da perspectiva palmeirense, você acha que há chance do Palmeiras sofrer uma goleada que seria, sem dúvida nenhuma, histórica na Vila Belmiro?
1: Olha, milagres sempre acontecem. Seria um milagre caindo do céu na Vila Belmiro, no jogo de hoje. Fazer 3 gols no Palmeiras depois do futebol que o Santos vem jogando... Ganhou do Corinthians de 1-0, merecido, jogou bem, mas o jogo hoje é outra história. Por mais que a gente acredite em milagre, não dá para acreditar todo dia. Eu acho que é difícil. Mas também eu concordo com o Antônio Stark e com o Felipe Diogo. O Palmeiras não pode entrar achando que já está ganha a partida e esquecer de jogar futebol e vai acabar perdendo, pode acontecer. Porque se o Santos fizer um gol ou dois no primeiro tempo... Aí a boca esquenta, aí a panela ferve, entendeu? Então eu acho que é um jogo de sabedoria do Palmeiras saber administrar o que ganhou na partida passada. E está com o passarinho na gaiola, falta só fechar a porta. Eu gostaria muito que o Santos surpreendesse o Palmeiras, mas ultimamente com o futebol que o Santos vem jogando, a gente não dá para acreditar em milagre. Agora o time vai jogar completo, o mesmo jogo que jogou contra o Corinthians, o mesmo time, aliás... O time completo, pelo menos eu acabei de ouvir a escalação, é o time completo que jogou contra o Corinthians, que vai jogar contra o Palmeiras. Vamos acreditar no milagre que o Santos é forte.
0: Bom, aproveitar então e emendar aqui no Peixe.

0: pensando esse jogo com o olhar do Santos, Tonhão, já é uma montanha maior para se subir, né? Precisa vencer pelo menos por 3 gols de diferença para levar a disputa para a decisão por pênaltis. A gente falou aqui, a tendência é que o Cuca monte um time um pouco mais ousado do que foi o time que jogou aqui na Barra Funda, né? Mas de qualquer jeito, o Palmeiras, por mais que seja um time que de vez em quando dá umas vaciladas, assim, a gente tem falado sobre isso ao longo das semanas, não é um time que sofre 3, 4 gols numa partida. Seria algo muito fora do script, né?
1: É, sim, Álvaro, eu acho que esse é um jogo perigoso para o Santos, né? Porque assim como o Santos pode apontar para o Palmeiras, que eu falei, o Palmeiras também pode pegar o Santos de surpresa, né? Porque o Santos precisa sair para fazer gol, para tentar bater esse resultado aí, pelo menos um empate, para penal. Agora, na saída do Santos, é perigoso o Palmeiras aproveitar os contra-ataques e com velocidade chegar e fazer 1, 2, 3 e até aplicar uma goleada, né? Porque o Santos precisa correr atrás do resultado positivo. Então é um jogo em que eu, por exemplo, não arrisco para

0: é um time de camisa, e o Palmeiras precisando segurar o resultado pelo menos, ou fazer mais um gol, e pode perder até de 2-0. Mas eu não acho que o Palmeiras vai para lá para perder o jogo, não. Vai tentar ganhar, para não ficar muito feio e fora da cogitação do futebol. Em contrapartida, tem o Santos que precisa ganhar. Precisa fazer pelo menos 3 gols para poder ir para pena, penal, né? E acho que vai ser um belo de um jogo. Vai ser um desafio para nós esse clássico.
1: É, a tendência, ô Boni, é que seja um jogo mais aberto, pelo menos pela postura do Santos, né? E o Palmeiras, a gente sabe, gosta de jogar num contra-ataque, né? Não é um time que vai pra cima de todo mundo, não. O Palmeiras se adapta muito bem a um jogo quando o time adversário o ataca. E essa vai ser a questão hoje.
2: Sim, com certeza. E nós podemos ter aí diante de uma grande partida hoje, de ver uma bela de uma partida de futebol, por causa das diferenças que tem. O Santos precisa ganhar. O Palmeiras também não pode ficar em cima do resultado, porque pode chamar o Santos para cima, então ele tem que sair para jogar. Então, quer dizer, é um jogo que podemos ter muitos gols, inclusive. Então eu acho que o jogo vai ser bonito, vai ser, o Palmeiras tem um ataque muito rápido, o Frank Lopes eu acho que tem que tomar cuidado com ele, porque numa escapada daquela no contra-ataque pode pegar a defesa do Santos desorganizada, e então isso pode facilitar as coisas do Palmeiras. Mas é um jogo de que totalmente tem que ser estudado, não só pelo perdedor, que já é o Santos, que já está perdendo de 3-0, mas também como o ganhador, que é o Palmeiras, para saber segurar essa vantagem que tem ele, que conquistou com muito mérito na partida passada.
1: Felipe Diogo, o Santos, a gente tem falado aqui, está jogando melhor. O Neymar, no pós-Copa, tem jogado melhor também, em que pese ele não jogar em todas as partidas, quando joga, ele tem feito a diferença. A questão é que o Santos tem uma defesa muito vulnerável e o Palmeiras pode se aproveitar dessa situação de um Santos que vai ter que atacar mais do que o normal.
3: Exatamente, vai ter que atacar mais que o normal. Essa questão da defesa do Santos tem que melhorar muita coisa. E tem um detalhe, talvez o Lucas Veríssimo não jogue hoje. Então teria que entrar aí o Adonis Frias ou João Ananias, algum outro jogador aí nesse meio de defesa junto com o Luan Pérez. Então já seria um problema a mais aí para o Cuca corrigir. Acho que o Santos pode fazer uma boa partida. Se ganhar, já seria muito bom, pensando no ponto de vista do Campeonato Brasileiro, de manter a moral. Agora, ganhar pelo placar que precisa para classificar é outra história.
1: Tem essa questão, né, Tonhão? Uma vitória, mesmo que não classifique o Santos para a próxima fase, pode dar uma moralzinha para o Peixe, que está numa situação meio complicada no Campeonato Brasileiro, apesar de ter vencido o Corinthians na última rodada.
0: É, pode dar um ânimo no time aí e melhorar sua situação no Campeonato Brasileiro. Eu cometi um agape aqui, o Álvaro, deixa eu me corrigir aqui, eu falei que pode dar Palmeiras e Atlético, não, o Palmeiras pega o Atlético agora na próxima fase, né? Pode dar, e o vencedor de Vitória e Vasco pega o vencedor de Grêmio Internacional, não é
1: não,
0: isso?
1: Não. O Atlético Mineiro enfrenta quem sair do Grenal.
0: Ah, é? É o contrário, então.
1: Isso.
0: É. Eu não vi o regulamento.
1: E Palmeiras e Santos, né? Quem passar desse confronto enfrenta quem passar de Vitória
0: e Vasco. E Vitória, né? Então pode dar Atlético Mineiro e Palmeiras mesmo no final. Jogaço, hein?
1: Agora, José Bonifácio, não sei se você reparou, mas o Tonhão já tá dando Palmeiras como classificado aqui. Ele falou, Palmeiras pega.
2: É, que ele torce pro bom futebol.
0: Não, é lógica, né? Os dois times que estão jogando, né, nesse campeonato melhor, né, nesse torneio.
2: É, eu entendo as colocações do Tonhão e também até eu, no meu lugar do Tonhão, estaria falando da mesma forma. Mas eu vou torcer pelo meu Peixe e pros demais santistas também, espero que façam corrente de oração, porque eu acho que uma oração hoje bem forte vai fazer muito bem para o Santos.
1: Haja oração, viu, para virar um 3-0 não é fácil, não.
0: Desses clubes
2: na época dele, né?
0: Desses clubes que estão disputando

0: Como é que é no seu Santos? Você torceria para um outro? Boni, você gostaria?
1: Se o Cruzeiro tivesse, torceria para o Cruzeiro. Ah, como não está, aí é complicado.
2: Ó, e a gente vai ter também, né, amanhã esse Grenal, até aproveitar para falar um pouco, né, o primeiro jogo entre Grêmio e Internacional foi um dos piores jogos desse ano, né, Tonhão? Não sei se você acompanhou.
0: Acompanhei, foi vaiado, uma vaia que dê.
2: Nossa, o 0-0 Internacional e Grêmio foi horroroso, né?
0: Eu acho que eu nunca vi na história esse clássico entre os dois clubes um jogo tão ruim como esse. Pra mim foi o pior que eu já vi até hoje entre as duas equipes.
2: E tem uma coisa, né, Felipe Diogo? Os dois times estão brigando contra o rebaixamento no Campeonato Brasileiro. O Internacional está na zona de rebaixamento, o Grêmio é o 15º. Entre ele e a zona só tem o Mirassol ali. É um ano muito complicado para os dois grandes do Rio Grande do Sul, né?
3: Ah, um ano muito difícil, um ano extremamente ruim para os dois clubes do Rio Grande do Sul. Acho que nós tenhamos novamente um jogo bem complicado. E um detalhe, hoje tem Flamengo e Mirassol, aquele jogo atrasado. Se o Mirassol ganhar, o Grêmio entra no rebaixamento.
2: É, a tendência é que o Mirassol perca esse jogo contra o Flamengo, mas tem isso, né? Se o Mirassol vencer a partida, o Grêmio cai uma posição. Não entra na zona de rebaixamento porque ainda tem o Vasco por lá. Mas se aproxima ainda mais do Z4.
0: E aí, se o Flamengo ganhar também, um ponto só que fica lá abaixo do Palmeiras, né?
2: Exatamente.
0: Tem quatro pontos, né? A diferença.
2: A distância do Palmeiras, que lidera o Brasileirão, cairia para apenas um ponto, ficariam 52 contra 51. Por falar nisso, né, em Campeonato Brasileiro, vamos aqui com as outras equipes de São Paulo, começando com o Corinthians.

0: O Corinthians, que se prepara para a próxima rodada do Campeonato Brasileiro, vai enfrentar a Chapecoense na Neoquímica Arena. Esse jogo acontece no domingo e hoje pintou uma boa notícia para o lado financeiro do Corinthians. Felipe Diogo, Ministério Público de São Paulo, abriu um procedimento administrativo para apurar uma possível inconsistência na dívida do Corinthians com a Caixa Econômica Federal referente à Neoquímica Arena. A apuração foi motivada por uma perícia que aponta um erro de aproximadamente 256 milhões de reais no valor devido pelo clube. Essa informação foi postada primeiro pela Record. A perícia aponta que a dívida do Corinthians seria de aproximadamente 280,4 milhões de reais. Anteriormente, o clube acreditava que devia pelo menos 536. É claro, ainda é uma dívida astronômica, mas cai mais ou menos pela metade o que o Corinthians deveria para a Caixa Econômica Federal.
1: Porra, alivia bem, por mais que ainda continua muito alta a dívida, mas se realmente tiver essa questão e abaixar a dívida, o Corinthians já fica numa condição um pouco melhor.
0: O Corinthians, Tonhão, que está pensando em dinheiro também por conta de Breno Bidon. Aparentemente o Beşiktaş da Turquia está interessado no jogador. Bidon, que é um bom jogador, tem feito algumas boas partidas pelo Corinthians, mas até por conta dessa situação financeira, o Corinthians não tem muito como segurar nenhum atleta, né?
2: É bom jogador, é muito bom jogador, acho que o Corinthians dá para pegar um dinheirinho nele. O problema é que vai vendendo o que tem, né? Já vai o André, e aí a coisa vai complicando cada vez mais. Agora, você vê como a coisa está complicada dentro do Corinthians, né? Até financeiramente os caras erram, cara. E contra o Corinthians, cadê a contabilidade do time do Corinthians? Cadê os caras que mexem com o dinheiro lá? Ô, 250 milhões é dinheiro, cara. Então você vê como é que tá complicada a incompetência de quem tá dirigindo um clube do tamanho do Corinthians, cara. É muita... Não dá pra acreditar, viu? Ou estão tentando ajudar o Corinthians. Mas não pode, né? Porque eu acho que o banco do governo não vai.
0: Se é uma...
2: Pode ser que esteja dentro do Corinthians mesmo eu.
0: Exato. Se é uma apuração...

0: ação do Ministério Público, aparentemente, não é para ajudar ninguém, né? É. Certamente a gente vai ouvir mais dessa história nos próximos dias e aí vamos saber qual que é a situação. Agora 6h54 já, vamos fechar aqui com São Paulo. José Bonifácio, São Paulo também está tranquilão nessas semanas, aguarda para enfrentar o Atlético Mineiro pelo Campeonato Brasileiro. Essa partida acontece no sábado, vai pegar o Galo no Morumbi e um Galo cansado por conta desse confronto contra o Cruzeiro na Copa do Brasil, jogo que aconteceu ontem, né? O Tonhão deu aqui a história do que rolou entre Atlético Mineiro e Cruzeiro. Me parece que o São Paulo tem uma boa chance de vencer essa partida, já que o Galo teve que suar bastante para avançar na Copa do Brasil.
1: É, se falando de cansaço, o Atlético vem de uma partida muito desgastante, mas a forma que o São Paulo está jogando, ele não tá tranquilo, porque ele sabe que o futebol que o São Paulo está jogando ultimamente não põe medo para o Atlético Mineiro. Então, acho que o São Paulo está mais preocupado, não é tranquilo, não. Ele está preocupado porque ele vai tentar uma segunda vitória, que já ganhou agora essa semana, vai tentar uma vitória justamente em cima de um time que fez uma bela partida e conquistou a vaga de classificação na Copa do Brasil. Então, eu acho que o sossego do São Paulo não é tão grande assim, não. O Dorival Júnior está tentando, de qualquer maneira, tentando uma vitória para fazer a segunda vitória aí, para tentar dar uma tranquilidade no elenco, mas justamente vai pegar um time que vem embalado, vem de vitória, uma classificação em cima do Cruzeiro, do seu maior rival. Eu acho que isso aumenta mais ainda a preocupação do Dorival Júnior e o seu elenco.
0: O São Paulo, Tonhão, que deu uma afastada ali da zona de rebaixamento, agora é o 11º, tem 30 pontos.
2: É, foi uma boa vitória o São Paulo, né? Subiu 3 pontos, aí faturou 3 pontos. Agora joga contra o Atlético Mineiro, pode ser que ganhe, porque o Atlético deve vir com um time misto, não deve poupar jogador por causa da Copa do Brasil, né? Então eu acho que aí é uma boa oportunidade para o São Paulo tentar fazer um resultado positivo, porque se vier com um time completo. O time do Atlético tá bom, tá jogando olha, parece que aquele técnico argentino acertou o time do Atlético. É um time muito veloz, toque de bola rápido, time que chega no ataque, os dois laterais apoiam. Aquele lateral esquerdo, esqueci o nome dele, chuta pra caramba, ele chega, chuta de trás e dá pra fazer gol. Então, eu acho que o São Paulo precisa tomar cuidado. Se o Atlético estiver com o time completo, eu acho que vai engrossar o caldo aí para o São Paulo.
0: O que você acha, Felipe? Essa partida para o São Paulo dura, né? Mas pode ser que o Atlético Mineiro venha um pouco fragilizado, tanto fisicamente ou com algumas mudanças, como o Tonhão disse.
3: Eu acredito até que venha aqui algumas mudanças, um time meio mesclado. E isso pode facilitar um pouco para a equipe do São Paulo, mais uma vitória aí seria muito bom para a continuação do trabalho do Dorival.
0: Bom, vamos fechando essa edição do programa A Hora do Esporte. Agradeço demais a todos que ouviram mais essa edição, a você que nos acompanha todos os dias aqui na Rádio Paraty FM, principalmente a todo mundo que acompanha toda a programação da Rádio Paraty, que é bastante diversa. Agradeço demais. Valeu, José Bonifácio.
1: Valeu, Álvaro. Valeu, Felipe. Antônio Stark, amigo da Hora do Esporte. Até sexta, se Deus quiser. E boa sorte para os palmeirenses e para o Santista no dia de hoje.
0: Valeu, Felipe Diogo.
3: Valeu, Álvaro. Obrigado. Obrigado a todos da bancada, a todos os nossos ouvintes. E viva o bom futebol do Santos.
0: E valeu, Tonhão.
2: Valeu, Álvaro. Uma boa noite a todos, meus amigos aí, debatedores, Boni, Felipe. E até sexta, se Deus quiser. Um abraço.
0: É isso aí. Na sexta-feira estaremos aqui novamente com mais uma edição do programa A Hora do Esporte, já trazendo os semifinalistas da Copa do Brasil. E aí vamos, claro, falar bastante de tudo que vai acontecer no fim de semana esportivo do Campeonato Brasileiro. É isso aí. Um beijo nas crianças, aquele abraço, tchau, tchau e até sexta.

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3: 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As notícias do governo federal que movimentaram o país no dia de hoje.
4: Olá, boa noite.
2: Boa noite para você que nos acompanha em todo o país.
4: Quarta-feira, 2 de setembro de 2026.
2: Vamos aos destaques do dia.
4: Remédio para infarto e AVC no SUS.
2: Sancionada a lei que determina a oferta de trombolíticos nos serviços de urgência e emergência. Pablo Mundim.
5: Hoje, a aquisição dos trombolíticos é feita pelos gestores locais e, a partir da nova legislação, o Ministério da Saúde vai definir estratégias para aprimorar essa oferta e qualificar o atendimento.
4: Preparação para o El Niño.
2: Medidas de prevenção aos efeitos do fenômeno climático foram apresentadas a gestores estaduais e municipais de todo o país. Márcia Fernandes.
6: Para lidar com os efeitos do chamado Super El Niño, estão sendo adotadas medidas nas diferentes regiões do país.
4: Atenção na hora das compras para casa.
2: Anvisa proíbe produtos de limpeza sem registro sanitário por representarem riscos à saúde. Cleide Lopes.
7: Antes de colocar um produto no carrinho, vale fazer uma conferência rápida no rótulo. Se não há identificação clara do fabricante, lote ou instruções de uso, é melhor desconfiar.
4: Hoje na apresentação, eu, Luciana Vasconcelos e Luciano Seixas.
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4: Sancionada a lei que prevê a oferta de trombolíticos para tratamento de infarto e AVC na rede de urgência e emergência do SUS.
2: Esses medicamentos podem ser usados para dissolver coágulos de sangue, os trombos, que entopem as artérias ou veias.
5: As doenças cardiovasculares são a principal causa de morte no Brasil. São cerca de 400 mil mortes por ano, mais de 1.100 por dia. Em casos de infarto e de alguns tipos de AVC, o tempo é decisivo para salvar vidas e reduzir sequelas. Com a nova lei, medicamentos trombolíticos serão ampliados na rede de urgência e emergência do SUS, incluindo as unidades de pronto atendimento, as UPAs. Segundo a médica e professora de emergências do Hospital de Clínicas da USP, Ludmila Abraão Ajar, a medida será fundamental para salvar vidas.
8: Quando nós levamos o trombolítico, que é essa medicação tão poderosa, para a população que precisa, nós estamos salvando vidas e estamos devolvendo os pais e as mães de famílias para suas casas, com uma menor ocorrência de incapacidade, de sequelas e de problemas que vão tornar toda essa família inviável para uma vida social.
5: O tratamento pode ser indicado em casos de infarto e AVC isquêmico, sempre depois da avaliação de equipe de saúde e de acordo com os protocolos médicos. No caso do infarto, o medicamento pode ser utilizado principalmente quando um procedimento mais complexo, como a angioplastia, não está disponível no tempo recomendado. A nova lei prevê medidas para melhorar a disponibilidade dos medicamentos na rede pública. O ministro da Saúde, Alexandre Padilha, destaca que hoje a aquisição dos trombolíticos é feita pelos gestores locais e que, a partir da nova legislação, o Ministério da Saúde vai definir estratégias para aprimorar essa oferta e qualificar o atendimento.
9: Vamos levar para pactuação com os estados e municípios e a lei passa a dar uma obrigação muito maior, a capacidade maior de todo cidadão, da gente enquanto ministério, do gestor estadual, municipal, cobrar a implementação do que está acontecendo. E com isso a ideia é reduzir o tempo de tratamento e, ao reduzir o tempo de tratamento, a gente garantir salvar vidas em relação a isso.
5: A lei entra em vigor 180

0: acompanhada por um comitê criado pelo Ministério da Saúde. Em 2025, o SUS contabilizou 292 mil atendimentos por AVC, sendo 218 mil por AVC isquêmico. Reportagem Pablo Mundim.
1: A campanha nacional de multivacinação chegou ao fim nesta terça-feira, com mais de 8 milhões de doses aplicadas em todo o país.
2: Mas fique atento, se você tem criança ou adolescente com menos de 15 anos em casa, vale dar uma olhada na caderneta e conferir se falta alguma vacina.
1: Isso porque mesmo com o fim da campanha, a vacinação continua normalmente pelo SUS.
2: É só procurar um posto de saúde e levar a caderneta para atualizar o documento.
1: Reforçando a rotina de vacinação, mesmo que seja com uma frequência menor, deve ser mantida na adolescência.
2: Inclusive, a vacina contra o HPV. E jovens e adolescentes de 15 a 19 anos que não foram imunizados na idade correta têm até 31 de dezembro para receber a dose pelo SUS.
3: A servidora pública Aline Figueiredo sempre levou a sério todas as vacinas que protegem o filho João Vitor, de 11 anos, contra doenças que podem ser evitadas. Com a caderneta completa, o João Vitor já tomou até mesmo a vacina contra o HPV. Para ela, os cuidados com a saúde vão além da porta de casa.
4: Além de desenvolver a doença, de transmitir, né? Essa, para mim, foi a grande preocupação. Se tem uma doença que está tendo controle por vacinação, por que não proporcionar isso ao meu filho? Se eu já tomei também, eu sou imunizada. Nossa, eu saí uma vacina, eu tô lá, só acho que eu sou a primeira da fila para tomar.
3: Os adolescentes têm um esquema vacinal importante a ser seguido para construir uma vida adulta saudável. A pediatra Natália Bastos alerta que a caderneta de vacinação continua merecendo a atenção dos pais de adolescentes.
5: As pessoas esquecem muito da vacinação dos adolescentes e acaba que eles ficam sem proteção. Muitas vezes a questão do levar de ano em ano já passa, os pais passam a levar os filhos na emergência e aí acaba que o médico da emergência não olha o cartão de vacina. E aí, como tem no SUS o programa de mandar mensagem para os pais, isso ajuda muito a lembrar eles que eles têm essa vacina esquecida.
3: Além da vacina contra o HPV, os adolescentes devem ser imunizados contra outras doenças. Como lembra a diretora substituta do Departamento do Programa Nacional de Imunizações do Ministério da Saúde, Ana Catarina de Melo Araújo.
6: E aí, atualizar para as vacinas da faixa etária do adolescente, que seria HPV, dengue, meningite, a meningo, a CWY. Ter a caderneta de vacinação em mãos, procurar a unidade básica de saúde mais próxima da residência, verificar essa caderneta de vacinação junto a um profissional de saúde da unidade básica para verificar a situação vacinal.
3: A campanha de vacinação contra o HPV para jovens de 15 a 19 anos foi prorrogada até 31 de dezembro. Com isso, quem ainda não foi vacinado contra o vírus na idade recomendada, entre 9 e 14 anos, deve procurar uma unidade de saúde para receber gratuitamente uma dose do imunizante. Reportagem Graziele Bezerra.
1: Representantes do governo federal, de governos estaduais e prefeituras estiveram reunidos na última semana para discutir ações de prevenção e resposta aos impactos do El Niño.
2: A previsão é de que esse fenômeno climático, que deve se acentuar a partir deste mês, provoque chuvas mais intensas no sul e ondas de calor e secas mais rigorosas nas demais regiões.
1: Foram

0: Estamos fazendo esse monitoramento junto, evidentemente, com os órgãos estaduais do Rio, de Minas e de São Paulo, para garantir aí o abastecimento nas regiões metropolitanas de São Paulo, Rio e Campinas, né? É muito importante que os governos estaduais façam a gestão de seus reservatórios para que, em caso de cenário de escassez, se estabeleça uma priorização de usos da água disponível.
1: No norte e nordeste, a previsão é que o fenômeno climático cause calor e seca prolongada nas regiões. Nesse momento, é importante que as pessoas não iniciem queimadas, ainda que controladas. É o que explicou o ministro do Meio Ambiente e Mudança do Clima, João Paulo Capobianco.
2: Evitar incêndios depende necessariamente de uma ação preventiva por parte da sociedade. Ou seja, nós não podemos, a partir de agora, utilizar o fogo para aquelas questões que culturalmente ainda se usam no Brasil. Pôr fogo para limpar um terreno qualquer, renovar uma pastagem, colocar fogo no lixo, fazer fogueiras de lazer, inclusive.
1: Para o centro-oeste, a previsão é de atraso nas chuvas e temperaturas acima da média. Por isso, está sendo monitorada a possibilidade de escassez hídrica, principalmente no norte de Mato Grosso e de Goiás. E na região sul, a preocupação é com excesso de chuvas e tempestades. Para fazer frente a esse cenário, estão previstas ações de prevenção a desastres, segurança hídrica, geração e transmissão de energia elétrica. Reportagem, Márcia Fernandes.
3: O Sistema Único de Saúde reforça a preparação em todo o país para antecipar os riscos e proteger a população dos impactos do El Niño.
4: Com o apoio do Ministério da Saúde, gestores estaduais trabalham na elaboração de planos de enfrentamento adaptados às diferentes realidades e vulnerabilidades dos territórios.
3: E o Ministério faz um alerta para o cuidado com o aumento de transmissão de arboviroses, como dengue e chikungunya.
4: Sobre o assunto, eu e Mariana Jungmann conversamos com Marília Santini de Oliveira, secretária adjunta de Vigilância em Saúde e Ambiente. Vamos ouvir.
5: Secretária Marília Santini, seja muito bem-vinda à Voz do Brasil. O Ministério da Saúde encaminhou, né, um alerta aos estados e municípios sobre a possibilidade de aumento na transmissão de arboviroses, como dengue, chikungunya, em razão aí do fenômeno El Niño. Quais são as previsões e as recomendações que estão contidas nesse alerta?
6: Boa tarde, obrigada aí pelo espaço para a gente discutir esse assunto tão importante. Então, como acho que a maioria das pessoas já sabe, mas acho também que não custa a gente reforçar, que o El Niño é um fenômeno climático natural. O que está acontecendo atualmente, né, nos últimos 10, 15 anos? Ele está sendo mais frequente e mais intenso. Então, acontece um aquecimento das águas superficiais do Oceano Pacífico, e isso interfere no clima do mundo inteiro. No Brasil, que é um país bem grande, né, ele acentua tudo o que aconteceria. Então, na estação quente, fica muito mais quente. Na estação chuvosa, tem muito mais chuva, causando enchentes, deslizamentos. E no local que tem seca, fica muito mais seco, causando dificuldade de acesso, prejuízo na produção de alimentos. Uma consequência que às vezes a gente não vê tanto, porque é tudo pequenininho, né? O mosquito, o vírus, é que vetores, principalmente mosquitos, têm o seu ciclo de vida alterado pelo calor. Por exemplo, o Aedes aegypti, que é um mosquito que transmite a dengue, a zika, a chikungunya, ele nasce mais rápido. Do ovo para virar adulto, que é o que pica e transmite, é um ciclo mais rápido, então você acaba tendo mais mosquitos. E também, tanto na seca quanto na enchente, a gente tem mais criadouros desses mosquitos. Porque na seca você acaba guardando água, às vezes de forma inadequada pela falta de água, né? Então vai ter balde, outros recipientes com água. E na enchente, quando a chuva passa, ficam aquelas poças de água que também são criadouros desse mosquito. Então é clássico que em anos de El Niño a gente tenha aumento do número de casos de dengue. Isso que está na recomendação, mandando um alerta para todos os estados e municípios, dizendo que existe a possibilidade de ter esse El Niño mais forte esse ano, e existe, com isso acontecendo, existe a possibilidade de ter mais casos de dengue. Então, é um alerta que recomenda as mesmas medidas para dengue, que a gente recomenda sempre, só que com mais atenção e com mais frequência.
4: Essas medidas recomendadas, né, sobre a dengue, falam da colaboração da população, que é fundamental nesse caso, né? O Ministério também está empenhado nessa mobilização da população?
6: Sim. É fundamental, como você disse, porque tem esses criadouros do mosquito podem ser muito pequenos e muito perto da casa das pessoas.

0: E mesmo dentro delas, né? Então, aquelas coisas que todo mundo já sabe, que a gente faz campanha todo ano, não deixe pratinho de vaso cheio de água. É a mesma, né? Seria o mesmo criador, né? Olha o seu quintal, veja se não há pneus, baldes, outras coisas que acumulam água. Olhe atrás das geladeiras, os depósitos. Então, são as mesmas recomendações que não acontecem sem o envolvimento da população.
1: Agora, o Ministério da Saúde, ele está fazendo aí alguma preparação também, secretária do SUS, para aumento de casos aí de dengue, chikungunya, outras doenças também que possam ser transmitidas pelo Aedes aegypti?
0: Sim, a gente está fazendo também outras medidas para controle desse vetor, né? Que não dependem da população, dependem dos gestores. Então, tem a parte da população, tem a parte do prefeito, do governador, aqui do governo federal. Então, por exemplo, aqueles larvicidas ou adulticidas que matam os mosquitos adultos ou em evolução, a gente comprou e tem disponível uma quantidade maior. Testes para fazer exames laboratoriais de dengue e chikungunya, a gente também regularizou nossos estoques num nível maior. Nessa parte que você pergunta especificamente, né, para o atendimento e para o diagnóstico, a gente tem vários documentos que dizem como fazer isso, que serve para a equipe de saúde, serve para a população. Quando procurar o médico, a gente está divulgando bem mais esses documentos, fazendo vários webinários com diferentes trabalhadores da saúde, e não só dos trabalhadores do SUS, mas também da saúde suplementar, porque esses pacientes podem procurar qualquer serviço, né? Quem tem plano de saúde ou quem vai particular mesmo. Então, tem todo um trabalho voltado principalmente para educação dos profissionais de saúde e para ter a oferta dos insumos que esses profissionais vão precisar, seja hidratação oral, teste diagnóstico.
2: Muito bem, nós conversamos com Marília Santini, secretária adjunta da Secretaria de Vigilância em Saúde e Ambiente do Ministério da Saúde. Muito obrigado, secretária, por sua entrevista aqui à Voz do Brasil.
0: Eu que agradeço.
3: A Agência Nacional de Vigilância Sanitária suspendeu a fabricação de produtos de limpeza na unidade da Unilever, em Vinhedo, no interior de São Paulo.
2: A ação é preventiva e foi adotada após inspeção que identificou falhas de controle e monitoramento da água utilizada no processo.
3: A avaliação das evidências disponíveis até o momento não indicou contaminação sobre os lotes produzidos na fábrica.
2: Por esse motivo, não foi determinada a suspensão da comercialização, da distribuição ou do uso dos produtos já fabricados e disponíveis no mercado, nem o seu recolhimento.
3: A vistoria faz parte de outras ações integradas de fiscalização sanitária de empresas fabricantes de saneantes, uma categoria que inclui produtos destinados à limpeza, desinfecção e conservação de ambientes.
2: A Anvisa determinou ainda que 12 produtos sem registro não podem ser fabricados nem vendidos no Brasil.
3: Entre eles estão alvejantes, tiramanchas e soluções à base de percarbonato de sódio.
2: De acordo com a agência, esses produtos representam riscos à saúde e à segurança da população.
3: Saiba como evitar a escolha de itens assim na prateleira do supermercado.
4: Na hora de fazer compras, preço e marca costumam pesar na escolha, mas será que o consumidor também olha o rótulo? A servidora pública Cláudia Siqueira nem sempre faz isso.
5: Olha, eu vou confessar que eu não costumo olhar.
4: Já a aposentada Renata Melo é um pouquinho mais cuidadosa.
5: Eu costumo olhar muitas coisas de produto comestíveis, mas em produto de limpeza foram coisas assim que muito pouco tempo que eu comecei a ficar mais atenta.
4: Entre os 12 itens proibidos pela Anvisa, vendidos sem registro sanitário, estão alvejantes, tiramanchas e soluções à base de percarbonato de sódio. Antes de colocar o produto no carrinho, vale fazer uma conferência rápida no rótulo. A dica é da gerente de fiscalização e inspeção da Anvisa, Márcia Gonçalves.
6: O consumidor pode olhar ali quem fabrica o produto, onde ele é fabricado, a composição e a concentração, as instruções de uso correto desse produto, de manuseio, as condições de descarte, advertências, o que que acontece, né, num caso de uma intoxicação.
4: Um dos problemas da comercialização de produtos químicos sem autorização e sem a devida responsabilidade técnica é que não há nenhum tipo de garantia de segurança.

0: em seu uso, como explica Rodrigo Moura, coordenador da Comissão Nacional de Fiscalização do Conselho Federal de Química.
1: Quando você tem um produto clandestino, você não tem exatamente a certeza da matéria-prima utilizada nesse produto. Você não tem certeza com relação aos processos químicos que foram utilizados na concepção do produto. Você não tem informações técnicas relativas à utilização do produto. Um produto clandestino, ele é um risco para a sociedade.
0: Quem já tem em casa um dos produtos proibidos pela Anvisa deve manter a embalagem fechada, no recipiente original e longe de crianças e animais, e procurar a vigilância sanitária local para saber como proceder. Reportagem Cleide Lopes.
2: A lista dos produtos de origem desconhecida pode ser consultada no portal oficial da Anvisa, no endereço www.gov.br/Anvisa.
3: E Luciano, agora a gente vai falar de bulas de remédios. Decifrar aqueles termos técnicos nas bulas tradicionais pode ser uma missão difícil para muita gente.
2: Para resolver esse problema e garantir acesso à informação com segurança, a Anvisa disponibiliza online, de forma gratuita, o bulário eletrônico.
3: A plataforma oferece uma linguagem mais clara para o cidadão.
4: Letras pequenas, termos técnicos, palavras difíceis. Esses são alguns dos problemas encontrados nas bulas dos medicamentos que desestimulam a população a consultar o documento. A aposentada Cleide Felipe da Silva já recorreu à internet para buscar informações. Ela conta que até se arriscou quando entendeu melhor os efeitos colaterais e suspendeu o tratamento.
5: A médica passou um remédio para eu usar por conta de colesterol alterado e eu já tenho um problema nos rins, né? O remédio que ela me passou, me receitou, alterava mais ainda o problema nos rins. Fui lá na internet, pesquisei e vi que tinha um efeito colateral enorme com quem já tinha problema dos rins. Então eu parei por conta própria.
4: E não é só a Cleide que enfrentou os perigos de interromper um tratamento por conta própria pelas dificuldades de ler a bula. O Imar Pereira Nunes também já buscou informações sobre sintomas, tratamentos e medicamentos na internet. Mas o professor não confiou no que leu.
6: Talvez hoje seja um pouco mais fácil, mas sempre tem aquela coisa mais técnica que dificulta, né, um pouquinho o entendimento. Eu já olhei na internet e achei que ia morrer. Chegou no médico, ele desmentiu tudo.
4: Para garantir aos pacientes acesso à informação com segurança, a Agência Nacional de Vigilância Sanitária mantém uma base de dados pública e oficial, onde todas as versões aprovadas pela Anvisa estão disponíveis. Segundo Daniela Marreco Cerqueira, diretora da 2ª Diretoria da Anvisa, a ferramenta chamada de bulário eletrônico permite simplificar a leitura das bulas de maneira gratuita.
7: Ao acessar o bulário eletrônico, você consegue buscar a bula pelo nome comercial do medicamento, pelo nome da substância ativa, e ele também vai ter acesso a dois tipos diferentes de texto de bula. A gente tem o que a gente chama de bula do paciente e o que a gente chama de bula do profissional de saúde.
4: A diretora Daniela Marreco Cerqueira reforça ainda que no Brasil, medicamentos de referência, genéricos e similares utilizam bulas padronizadas com informações sobre segurança e uso. Quando há necessidade, as alterações passam por análise técnica.
7: A Anvisa vem aprimorando as bulas dos medicamentos exatamente para conseguir maior clareza nas informações, maior legibilidade, conseguir um melhor entendimento.
4: O bulário eletrônico pode ser acessado oficialmente através do portal da Anvisa no endereço consultas.anvisa.gov.br. Reportagem Gabriela Noronha.
2: Estados, municípios e o Distrito Federal já podem aderir à Política Nacional dos Direitos das Pessoas LGBTQIA+.
3: A participação é voluntária e também alcança organizações da sociedade civil, instituições de ensino e pesquisa, centros de referência e empresas.
2: O processo de adesão é digital. Feita a adesão, é realizado um plano de ação, como detalha a Secretária Nacional dos Direitos das Pessoas LGBTQIA+, Simi Lahat.
8: Esse plano de ação, ele visa identificar qual é o interesse, então se não tem um conselho, quer fazer um conselho, se quer implementar algum equipamento público, se quer elaborar políticas públicas, ela constrói esse plano de ação em conjunto e aí soma esforços para a execução dessa política no território.
3: O processo pode ser solicitado pelo e-mail politica.lgbtqia@mdh.gov.br. Vou repetir, hein? Politica.lgbtqia mdh.gov.br.
2: E essas foram as notícias do Governo Federal.
3: Uma realização da Secretaria de Comunicação Social da Presidência da República.
2: Com produção da empresa Brasil de Comunicação.
3: Fica agora com o Minuto do TCU e em seguida com as notícias do Poder Judiciário e do Congresso Nacional. Uma boa noite.
2: Boa noite para você e até amanhã.
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2: Presidente do STF abre evento internacional sobre independência judicial nas democracias contemporâneas.
3: TSE define critérios para caracterizar deepfake nas eleições 2026.
2: STJ identifica comando oculto em recurso para enganar sistema de inteligência artificial e determina comunicação à OAB e ao MPF.
3: Boa noite, eu sou Sérgio Duarte.
2: E eu sou Walter Lima.
3: O presidente do Supremo Tribunal Federal, ministro Edson Fachin, abriu nesta quarta-feira a 17ª Jornada Ítalo-Hispano-Brasileira de Direito Público, que tem como tema Resistência Democrática e Justiça Constitucional.
2: Na abertura do evento, Fachin aproveitou para fazer uma manifestação.
3: O ministro disse que é dever de todos preservar a integridade do STF, destacou a responsabilidade do cargo.
4: A elevada autoridade do cargo não confere privilégios, mas impõe deveres, limites e responsabilidades que devem ser observados com absoluto respeito à Constituição, às leis e ao Supremo Tribunal Federal. Nos próximos dias, concluída a análise necessária dos fatos e os procedimentos institucionais pertinentes, esta presidência anunciará, no tempo devido e sem precipitação, as medidas cabíveis e necessárias.
2: O encontro realizado no Supremo reúne até amanhã especialistas do Brasil, da Itália e da Espanha para discutir desafios das cortes constitucionais.
3: Tribunal Superior Eleitoral define critérios para caracterizar deepfake nas eleições 2026.
2: A corte também definiu que a proibição do uso de deepfake nas eleições é para conteúdo caracterizado como propaganda eleitoral. Fábio Ruas.
5: O TSE estabeleceu que deepfake é o conteúdo produzido ou manipulado por inteligência artificial que apresente grau de realismo e crie, reproduza ou altere a imagem, a voz ou a manifestação de uma pessoa viva, falecida ou até fictícia. A tese foi fixada durante julgamento em que o TSE rejeitou o pedido de multa contra o candidato Flávio Bolsonaro pelo uso de um vídeo que recriou com inteligência artificial a imagem e a voz do ex-presidente Jair Bolsonaro. No mesmo julgamento, o TSE ainda decidiu que o ato de transmitir convenção partidária pela internet não configura propaganda eleitoral antecipada, o que depende do conteúdo, da linguagem, dos destinatários e do contexto.
3: STJ identifica comando oculto em recurso com o objetivo de enganar o sistema de inteligência artificial do tribunal e beneficiar a parte recorrente.
2: Com isso, determinou a comunicação à OAB, ao MPF e para a tomada de providências. Fátima Uchoa.
6: Para o STJ, a prática conhecida como prompt injection pode representar ato atentatório à dignidade da justiça e se caracterizar como crime de fraude processual. Os advogados do caso recorreram ao STJ contra a decisão do Tribunal de Justiça da Paraíba, que considerou a absolvição de uma pessoa acusada de homicídio totalmente contrária às provas do processo. Ao classificar como gravíssimo o uso do comando oculto pelos advogados, o relator do recurso especial ministro Og Fernandes afirmou que ministros e equipes analisam processos de forma minuciosa e que as ferramentas de IA não são usadas para produzir automaticamente decisões que são apenas assinadas pelos magistrados.

0: Começa o segundo seminário de precedentes na Justiça do Trabalho.
1: Por dois dias, ministros, magistrados, pesquisadores do direito discutem a uniformização da jurisprudência trabalhista no país. Rafael Silva.
2: O encontro discute a formação e a aplicação de precedentes e de mecanismos para agilizar a análise de processos e a segurança jurídica ao uniformizar a interpretação do direito. Outro ponto é garantir a segurança no uso de ferramentas de inteligência artificial nesse processo.
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0: Uma boa noite.
1: E até amanhã.
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5: Eu sou Paula Groba.
6: E eu sou Humberto Pinheiro.
5: E estes são os destaques de hoje do Jornal do Senado, que começa agora.
6: Avança a proposta sobre o fim da escala 6x1. Texto segue para o plenário.
5: MP do fim da taxa das blusinhas é aprovada em comissão mista e Câmara analisa texto.
6: Comissão de Constituição e Justiça aprova texto base da PEC da Segurança Pública.
5: Boa noite.
6: Boa noite.
5: O fim da escala 6x1 avançou no Senado. A Comissão de Constituição e Justiça aprovou a proposta que reduz a jornada para 40 horas semanais e garante 2 dias de descanso por semana.
6: Na prática, a PEC prevê a adoção da chamada escala 5x2, 5 dias de trabalho e 2 de folga. Agora, o texto será analisado pelo plenário. Repórter Rodrigo Rezende.
7: A proposta de emenda à Constituição 211 de 2019 limita a jornada de trabalho dos trabalhadores seletistas em 40 horas semanais. A PEC cria ainda a escala 5x2, com a obrigação de 2 folgas semanais ao empregado. Todas essas mudanças não podem acarretar diminuição do salário. O relator da proposta, senador Omar Aziz, do PSD do Amazonas, afirma que as mudanças vão dar qualidade à vida dos trabalhadores, principalmente das mulheres.
8: Nós temos dessas 37 milhões, mais ou menos, de trabalhadores nessa situação, mais de 57% são mulheres. Essas mulheres, muitas vezes, têm uma dupla jornada de trabalho.
7: Já o senador Rogério Marinho, do PL do Rio Grande do Norte, lamentou que a PEC obrigue uma forma de contrato entre patrões e empregados, diferente do modelo dado pela reforma trabalhista em 2017.
9: Ele coloca uma questão uniforme de cima para baixo. Quando se fala aqui do acordo individual como se fosse um retrocesso, o acordo individual existe desde sempre, desde 1943.
7: A PEC estipula um período de transição para a nova jornada. Depois da publicação, as empresas terão até 2 meses para adaptar a jornada para 42 horas semanais. A partir daí, as empresas terão mais 1 ano para colocar a jornada em 40 horas.
5: Senadores também aprovaram na noite desta terça-feira um projeto que cria incentivos tributários para empresas que instalarem, ampliarem ou modernizarem centros de processamento de dados no país, os chamados data centers.
6: A proposta prevê a suspensão de tributos como PIS, PASEP, COFINS, Imposto de Importação e IPI para essas instalações. O texto prevê uma série de contrapartidas por parte das empresas, visando a redução do impacto ambiental. Repórter Alexandre Campos.
10: As empresas habilitadas deverão manter um percentual mínimo de seus serviços no mercado interno, usar fontes de energia renováveis ou de baixa emissão e garantir eficiência hídrica no resfriamento da infraestrutura. Ainda deverão investir em projetos de pesquisa e inovação industrial e tecnológica ligados à economia digital, o correspondente a 2% do valor dos produtos adquiridos no mercado interno ou no exterior, com benefício do regime especial, sendo que 40% dos recursos devem ser aplicados nas regiões Norte, Nordeste e Centro-Oeste. Relator do projeto, o senador Cid Gomes, do PSB do Ceará, destacou a importância dos data centers no dia a dia das pessoas.
11: Com o advento da inteligência artificial, é de que cada vez mais estruturas de bancos de dados sejam necessárias à implantação para que as informações possam estar rápida e prontamente prontamente disponíveis para o uso e consumo da população.
10: O projeto que segue para a sanção presidencial ainda prevê que as multas previstas no chamado Estatuto Digital da Criança e do Adolescente sejam direcionadas por 5 anos para o Fundo Nacional para a Criança e o Adolescente.
5: O Senado também aprovou um projeto que cria a Política Nacional de Minerais Críticos e Estratégicos. A proposta estabelece diretrizes para incentivar a pesquisa, a extração, o beneficiamento e a transformação desses minerais no Brasil.
6: A proposta também cria um Conselho Nacional para a Industrialização do Setor. Os minerais são importantes para áreas como tecnologia, transição energética e segurança nacional. A proposta segue para a sanção presidencial.
5: E seguiu para a promulgação a indicação do senador Rodrigo Pacheco, do PSB de Minas Gerais, para o cargo de ministro do Tribunal de Contas da União. O TCU é integrado por 9 ministros, indicados pelo presidente da República, pelo Senado e pela Câmara. O cargo é vitalício. Pacheco vai ocupar a vaga deixada por Bruno Dantas, que renunciou ao cargo na segunda-feira.
6: A medida provisória que acaba com a taxa de 20% sobre compras internacionais de até 50 dólares foi aprovada pela Comissão Mista de Deputados e Senadores.
5: Agora, a MP, também conhecida como Taxa das Blusinhas, segue para a votação nos plenários da Câmara e do Senado. A expectativa é que isso aconteça ainda nesta quarta-feira. Repórter Maurício De Sante.
12: O principal ponto de impasse para aprovar a medida provisória que acaba com a chamada Taxa das Blusinhas era definir quando seriam avaliados os impactos da medida. O texto põe fim à cobrança de 20% sobre as compras internacionais de até 50 dólares, hoje cerca de R$250. Pelo acordo, a primeira avaliação será feita 3 meses depois que a medida entrar em vigor. Depois, o Ministério da Fazenda fará novas análises a cada 6 meses. O Congresso também vai avaliar os impactos uma vez por ano. A relatora, senadora Leila Barros, do PDT do Distrito Federal, destacou que o governo federal poderá fazer ajustes dependendo do resultado dessa essas avaliações de impacto.
13: A gente atendeu em parte a maior preocupação do setor, que é a avaliação, dando essa autonomia ao Ministério da Fazenda, a avaliação de 6 em 6 meses e também passar pelo Executivo a avaliação do Congresso Nacional anualmente.
12: Mas o senador Isalci Lucas, do PL do Distrito Federal, acredita que o prazo de avaliação de impacto a cada 6 meses é muito extenso.
14: O que nós queremos é isonomia para o produtor aqui local. Até 6 meses já quebraram as empresas todas. Se o governo fizer essa avaliação que está aqui hoje, ele já vai perceber que é inadmissível o que está acontecendo.
12: O setor produtivo pediu ainda igualdade nas regras tributárias e regulatórias. O acordo prevê critérios para avaliar os efeitos da medida e análise sobre propriedade intelectual e qualidade dos produtos. Ficaram de fora a exigência de uso dos correios para o envio dos itens comprados e a implementação de um cashback para os consumidores. Esses pontos devem ser tratados em uma futura etapa de regulamentação da reforma tributária.
6: E o Senado aprovou o projeto que permite a brasileiros que trabalham em países de língua portuguesa somar períodos de contribuição para se aposentar. O texto agora segue para promulgação.
5: No Brasil, o acordo vale para aposentadorias por idade e invalidez e pensão por morte. Repórter Patrícia Oliveira.
15: O acordo foi assinado por Brasil, Portugal, Cabo Verde, Moçambique e São Tomé e Príncipe. A ideia é evitar que o trabalhador perca contribuições por não ter cumprido o tempo mínimo exigido em apenas um dos países. No Brasil, o acordo vale para aposentadorias por idade, invalidez e pensão por morte. Para o relator da proposta, senador Carlos Viana, do PSD de Minas Gerais, representa um avanço na proteção previdenciária dos trabalhadores brasileiros.
16: Um ponto muito importante na experiência e na vida de brasileiros que optaram por morar no exterior e trabalhar no exterior, já tendo contribuído no Brasil ou estão contribuindo lá fora.
15: O benefício deverá ser concedido de forma proporcional ao período trabalhado em cada país.
6: A Comissão de Constituição e Justiça aprovou o texto base da proposta que insere na Constituição o Sistema Único de Segurança Pública, também conhecida como a PEC da Segurança Pública.
5: O texto amplia as competências federais no combate ao crime organizado, permite a criação de polícias municipais e redefine o papel das forças policiais. Destaques à proposta continuam sob análise da comissão. Depois, o texto seguirá para o plenário. Os detalhes com o repórter Bruno Lourenço.
17: A proposta estrutura o sistema Sistema Único de Segurança Pública e confere à União a competência para estabelecer diretrizes gerais para o setor. O texto permite o policiamento ostensivo de ferrovias e hidrovias federais pela Polícia Rodoviária Federal. Prevê um regime especial mais rigoroso para punir chefes de organizações criminosas e admite a criação de polícias municipais de natureza civil. O relator, senador Rogério Carvalho, do PT de Sergipe, retirou mudanças dos deputados sobre o financiamento da segurança pública com recursos das empresas de apostas, depois de deduzidas as despesas de custeio.
18: Não é conveniente dar garantia constitucional às despesas de custeios das BETs, principalmente quando a metodologia de cálculo pretendida prejudica a destinação de recursos para áreas sociais como educação, segurança pública e esportes.
17: A PEC assegura para o novo modelo de segurança pública receitas vinculadas ao Fundo Nacional de Segurança Pública e ao Fundo Penitenciário Nacional, vedados os contingenciamentos, ou seja, os bloqueios orçamentários.
6: Com edição de Paula Groba e trabalhos técnicos de Eliseu Caires, o Jornal do Senado fica por aqui. Acompanhe agora as notícias da Câmara dos Deputados. Boa noite.
5: Boa noite e até amanhã.
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19: Plenário define multa para serviços mal avaliados de hospitais privados.
20: Câmara inclui testes vocacionais nos exames de avaliação da educação.
19: Deputados escolhem senador Rodrigo Pacheco como ministro do TCU.
20: Boa noite. Câmara aprova indicação do senador Rodrigo Pacheco para o TCU. Os detalhes com Ana Raquel Macedo.
21: O plenário da Câmara confirmou, com 404 votos favoráveis e 61 contrários, a indicação do senador Rodrigo Pacheco, do PSB de Minas Gerais, para uma vaga de ministro do Tribunal de Contas da União, no lugar do ex-ministro Bruno Dantas. A indicação já tinha sido aprovada pelo Senado. Rodrigo Pacheco tem 49 anos e foi deputado federal entre 2015 e 2018. Na Câmara, foi presidente da Comissão de Constituição e Justiça. Em 2018, foi eleito senador e presidiu o Senado duas vezes, entre 2021 e 2024. A indicação ao TCU foi apresentada pelo presidente do Senado, Davi Alcolumbre, e outros 19 senadores. Pacheco vai assumir uma das vagas indicadas pelo Congresso Nacional no TCU. O tribunal tem 9 ministros, sendo que o Senado, a Câmara dos Deputados e o presidente da República podem indicar 3 ministros cada, o que está previsto na Constituição. A proposta de indicação recebeu parecer favorável do relator, deputado Aécio Neves, do PSDB de Minas Gerais.
22: Com uma honra enorme, como conterrâneo do senador Rodrigo Pacheco, mas como admirador da sua história, do seu trabalho, mas sobretudo como homem público, que sabe da sua importância e o quanto ele poderá ajudar o país em momentos de incertezas, como fez no passado muito recente.
21: A maioria dos líderes partidários na Câmara recomendou a aprovação da indicação de Pacheco. Falando pelo governo, o deputado Rogério Correia, do PT de Minas Gerais, destacou a qualidade técnica e política do senador para ocupar uma vaga no TCU.
23: Rodrigo Pacheco foi fundamental para a garantia do processo democrático no Brasil quando presidiu o Senado. Nós realmente corremos um sério risco de um golpe de Estado no Brasil, de um golpe que pudesse quebrar a democracia brasileira. Tanto ele, mas também o presidente Arthur Lira aqui na Câmara foram fundamentais, tanto para reconhecer o resultado das eleições, mas também para firmar uma posição contrária a qualquer tipo de golpe.
21: O presidente da Câmara, Hugo Mota, foi na mesma linha.
24: Não temos dúvida do seu preparo técnico e político para representar o Senado Federal naquela Corte de Contas, fazendo votos que ele possa, assim como em sua passagem pelo Congresso Nacional, ter o mesmo compromisso com a sociedade brasileira, com o Congresso Nacional.
21: O Tribunal de Contas da União é o órgão encarregado de fazer o controle externo dos gastos públicos. Ele auxilia o Congresso a fiscalizar o orçamento, analisa a regularidade das contas públicas e tem o poder de multar gestores, mandar devolver dinheiro e declarar inelegíveis os responsáveis por irregularidades. Da Rádio Câmara de Brasília, com informações de Antônio Vital, Ana Raquel Macedo.
3: Justiça.
19: Chico Alencar, do pessoal do Rio de Janeiro, defende o fim do sigilo das investigações sobre o Banco Master. O deputado considera que a divulgação das informações é necessária para esclarecer possíveis relações do banco com integrantes do Judiciário, do Congresso Nacional e do Poder Executivo.
20: Chico Alencar elogia a atuação da Polícia Federal na apuração do caso. Na opinião do parlamentar,

0: pode evitar vazamentos parciais e permitir a identificação de eventuais responsabilidades.
1: Merlon Solano, do PT do Piauí, defende uma investigação ampla sobre as denúncias envolvendo o Banco Master. Ele pede que sejam esclarecidos os fatos relacionados às instituições financeiras e aos recursos públicos mencionados no caso.
0: Merlon Solano diz que é preciso garantir transparência nas apurações, com a responsabilização dos envolvidos, independentemente do cargo que ocupem. Segundo ele, a investigação é importante para preservar a credibilidade do sistema financeiro e das instituições brasileiras.
1: Rodrigo Dazaeli, do PL de Mato Grosso, defende o impeachment do ministro do STF, Alexandre de Moraes, após novos relatórios da Polícia Federal. Para o deputado, os indícios de irregularidades e conflitos de interesse exigem afastamento imediato do magistrado.
0: Rodrigo Dazaeli também acusa o governo federal de tentar abafar as denúncias para proteger membros do STF. O parlamentar considera que a abertura do processo de impeachment é fundamental para dar uma resposta de transparência à sociedade.
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6: Previdência.
1: A Câmara aprovou um projeto que dobra o período de atividades civis que PMs e bombeiros militares podem usar para ter direito à aposentadoria. O repórter Antônio Vital acompanhou a votação.
7: A Câmara dos Deputados aprovou o projeto que amplia de 5 para 10 anos o tempo de serviço em atividades civis que policiais e bombeiros militares podem averbar para fins de aposentadoria. A proposta também altera as regras relativas ao pagamento de soldo integral para os militares depois de irem para a inatividade. Para receber o pagamento integral, os homens terão que ter 35 anos de contribuição com 25 anos de atividade militar. Já as mulheres terão que ter 32 anos de contribuição e 25 anos de atividade de natureza militar. Hoje, para receber salário integral, os militares têm que ter 35 anos de serviço, com a possibilidade de apenas 5 deles terem sido desempenhados em atividades civis. De acordo com o autor da proposta, deputado Capitão Augusto, do PL de São Paulo, reduzir de 30 para 25 anos o tempo de exercício de atividade de natureza militar e, ao mesmo tempo, permitir o aproveitamento de 10 anos de tempo civil equipara os militares aos policiais federais. O projeto também garante igualdade de acesso entre homens e mulheres e veda restrições ou reservas de vagas sem justificativa técnica. O texto final aprovado foi apresentado pelo relator, deputado Cabo Gilberto Silva, do PL da Paraíba.
8: São 35 anos hoje que o policial trabalha, igual a qualquer um. É doença mental, é a questão da saúde. Então é importante todos vocês entenderem a magnitude desse projeto. O Estado não vai perder nada, que estamos tentando resolver o básico para que possamos avançar. Para que possamos avançar no combate ao crime organizado, nas facções criminosas.
7: O projeto também altera outras regras militares. As progressões de posto por merecimento, por exemplo, terão que ter critérios universais com prioridade para o mérito pessoal e para os militares mais antigos. O projeto que amplia de 5 para 10 anos o tempo de serviço em atividades civis que policiais e bombeiros militares podem averbar para fins de aposentadoria seguiu para análise do Senado. Da Rádio Câmara de Brasília, Antônio Vital.
6: Trabalho.
0: Benedita da Silva, do PT do Rio de Janeiro, defende o fim da escala 6x1 como forma de ampliar o tempo de descanso dos trabalhadores. Ela avalia que a mudança vai melhorar a saúde e a convivência familiar, com reflexos positivos também na produtividade.
1: Benedita da Silva pede que o Senado avance na análise das propostas sobre a redução da jornada de trabalho semanal. Segundo a parlamentar, a maior quantidade de tempo livre também beneficia quem precisa voltar mais cedo para casa ou conciliar o emprego com outras atividades.
0: Bom, Gás, do PT do Rio Grande do Sul, pede o fim da escala 6x1 e a redução da jornada de trabalho de 44 para 40 horas semanais, sem redução de salário. De acordo com o deputado, a mudança vai garantir 2 dias de descanso aos trabalhadores.
1: O parlamentar alega que a redução da jornada vai permitir mais tempo para convivência com a família, estudos, lazer e outras atividades. Bongás também lembra que a Câmara já aprovou a redução para 40 horas e solicita a

0: análise da proposta pelo Senado.
1: Glauber Braga, do PSOL do Rio de Janeiro, apoia o fim da escala de trabalho 6x1, que está prevista para ser analisada pelo Senado. O deputado diz que a mudança tem amplo apoio da população e pode melhorar as condições de trabalho.
0: Glauber Braga também defende a redução da jornada para 40 horas semanais, sem diminuição dos salários. Na visão do parlamentar, a medida garante mais tempo para descanso, convivência familiar e cuidados com a saúde.
1: De acordo com Orlando Silva, do PCdoB de São Paulo, o fim da escala 6x1 é uma conquista viabilizada pela mobilização popular e pelo engajamento do governo. O deputado argumenta que a redução da jornada gera novos postos de trabalho e garante mais qualidade de vida.
0: Segundo Orlando Silva, a medida contrapõe retrocessos trabalhistas vistos em governos liberais e reformas anteriores no Brasil. Para ele, o avanço dessa pauta fortalece a proteção da classe trabalhadora e sinaliza a necessidade de proteger os direitos e a justiça do trabalho.
2: Economia.
1: Adriana Ventura, do Novo de São Paulo, repercute críticas sobre a medida provisória que zera o imposto em compras internacionais de até 50 dólares. Ela afirma que a norma cria tratamento desigual porque o comércio brasileiro continua pagando tributos sobre mercadorias semelhantes.
0: Adriana Ventura ressalta que as entidades empresariais defendem a extensão do benefício a produtos equivalentes vendidos pelo comércio nacional, caso a isenção seja mantida. O documento alerta que a diferença de tributação prejudica principalmente os pequenos varejistas.
1: Para Luiz Carlos Raule, do Podemos do Paraná, os 18 anos de governos do PT representam um fracasso socioeconômico para o país. O deputado argumenta que os indicadores de habitação e educação pioraram no período.
0: Luiz Carlos Raule também destaca o aumento da população em situação de rua e a dependência de programas de transferência de renda. Na avaliação do parlamentar, a gestão atual falhou na criação de empregos e na autonomia dos trabalhadores.
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2: Educação.
1: A Câmara aprovou a inclusão de testes vocacionais no Enem e no Saeb. O repórter Antônio Vital acompanhou a votação.
4: Deputados e deputadas aprovaram um projeto que obriga o Instituto Nacional de Pesquisas Educacionais Anísio Teixeira, o INEP, a incluir testes vocacionais no Enem e no Saeb, o Sistema de Avaliação da Educação Básica. Os alunos que fizerem os dois exames não serão obrigados a responder as questões e o INEP terá que reservar um tempo extra para os candidatos que optarem por fazer os testes. O projeto foi apresentado pelo deputado Nicolas Ferreira, do PL de Minas Gerais, e recebeu parecer favorável do relator, deputado Mendonça Filho, do PL de Pernambuco. De acordo com a proposta, o teste será incluído nos cadernos da prova aplicada no terceiro ano do ensino médio. A justificativa é de que muitos jovens, especialmente os mais pobres, não dispõem de acesso a ferramentas de orientação vocacional, o que os deixa mais expostos a escolhas desinformadas. Entre as diretrizes previstas para a elaboração dos testes vocacionais estão a identificação das áreas de maior afinidade e das aptidões, além do mapeamento de possibilidades de empreendedorismo, de oportunidades profissionais, de cursos técnicos ou de cursos de graduação. Os resultados dos testes de aptidão deverão ser apresentados na forma de relatório e as regras deverão ser revistas, no máximo a cada 2 anos, como maneira de atualizar o conteúdo e forma do teste. Para o relator Mendonça Filho, o projeto democratiza o acesso aos testes vocacionais. Já a deputada Soraya Santos, do PL do Rio de Janeiro, disse que é cada vez mais difícil para os jovens decidir que carreira vão seguir.
5: É um direito da criança você poder medir resultados. Então, quando a gente pega e propõe provas para medir o conhecimento, é absolutamente necessário. Segundo, a gente tem que pensar nos testes vocacionais, porque cada vez está mais difícil para os jovens, diante de tanta divisão através das formações, você saber exatamente o que você quer.
4: O projeto que obriga o INEP a incluir testes vocacionais no Enem e no Saeb seguiu para análise do Senado. Da Rádio Câmara de Brasília, Antônio Vital.
2: Agricultura.
0: Luiz Couto, do PT da Paraíba, defende o fortalecimento da agricultura familiar como parte da soberania alimentar do país. O congressista ressalta que o acesso à água como política de segurança hídrica permite que produtores do Nordeste mantenham a produção de alimentos.
1: Luiz Couto reivindica mais investimentos em pesquisa e assistência técnica para apoiar quem vive da terra. O parlamentar também considera necessárias políticas permanentes de convivência com o semiárido, com infraestrutura para facilitar o escoamento da produção.
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0: Saúde. A Câmara aprovou um projeto que prevê multa de até R$500 mil para hospitais privados mal avaliados. O repórter Marcelo Lascher explica a proposta.
6: O plenário da Câmara aprovou o projeto apresentado pelo ex-senador e hoje ministro do Supremo Tribunal Federal, Flávio Dino, que prevê mecanismos de avaliação de hospitais e serviços de saúde privados. A proposta cria o Programa de Avaliação dos Serviços de Saúde, com a previsão de multas que variam de R$5 mil até R$500 mil para instituições privadas que não seguirem determinados padrões de qualidade. De acordo com o projeto, esses padrões de qualidade devem ser definidos pela Agência Nacional de Vigilância Sanitária, a Anvisa. Para isso, serão levados em conta quesitos como a garantia de segurança do paciente, a oferta de atendimento de emergência e o cumprimento de normas da Agência Nacional de Saúde Suplementar, a ANS. Na Câmara, o relator, deputado Márcio Gerri, do PCdoB do Maranhão, deu parecer favorável à proposta já aprovada pelo Senado. Segundo ele, o projeto fortalece os sistemas de fiscalização e avaliação de unidades de saúde já existentes e contribui para o aumento da qualidade de assistência prestada à população. O projeto foi criticado pela deputada Adriana Ventura, do Novo de São Paulo, que apontou a intromissão estatal na iniciativa privada.
7: Aqui, intervenção direta, intervenção estatal sobre o sistema privado de saúde. Privado. Tem multas altíssimas nesse projeto, que até R$500 mil. A gente está falando de rede de hospitais privados, laboratórios, consultórios, talvez médicos, clínicas privadas. E assim, simplesmente colocando multas, sanções.
6: O autor da proposta, Flávio Dino, perdeu um filho de 13 anos em 2012 após ser atendido em um hospital particular de Brasília. A justiça considerou que houve falhas e condenou o hospital a pagar uma indenização de R$1.200.000. O caso foi lembrado durante a votação. Para a deputada Maria do Rosário, do PT do Rio Grande do Sul, é dever do Estado fiscalizar os serviços de saúde, inclusive os privados.
8: Porque ainda que seja a iniciativa privada a prestar o serviço de saúde, a qualidade, a segurança na assistência à saúde, mediante o estabelecimento de padrões nacionais, avaliação de serviços, divulgação de resultados e ampliação da transparência e controle sobre a qualidade deste atendimento, tem que ser assegurada pelo Estado.
6: O projeto que prevê mecanismos de avaliação de hospitais e serviços de saúde privados seguiu para a sanção presidencial e já pode virar lei. Da Rádio Câmara de Brasília, com informações de Antônio Vital, Marcelo Larcher.
0: 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Direitos Humanos.
1: Soraya Santos, do PL do Rio de Janeiro, denuncia que a coleta de material para o exame toxicológico de motoristas tem gerado abusos e violência institucional contra as mulheres. A deputada relata casos em que trabalhadoras tiveram partes do cabelo raspadas para a realização do teste.
0: Soraya Santos reforça que a legislação exige apenas a retirada de poucos fios e que o descumprimento das normas fere a dignidade das motoristas. A parlamentar anuncia que a Procuradoria da Mulher vai acionar a justiça e pedir a punição dos órgãos responsáveis pelos excessos. Homenagem.
1: André Figueiredo, do PDT do Ceará, homenageia o ex-ministro do Trabalho, Manuel Dias, que morreu aos 88 anos no dia 22 de agosto. O deputado destaca a trajetória do advogado e político catarinense e sua atuação em defesa da educação em tempo integral e da democracia.
0: Termina agora o Jornal Câmara dos Deputados, produzido pela Rádio Câmara, com trabalhos técnicos de Everson Urani e apresentação de Márcio Aquiles Sardi e José Carlos Andrade. Uma ótima noite para você.
1: A Voz do Brasil volta amanhã. Boa noite.
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